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1: 9:59.
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0: 10 e 2.
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Ativo News FM 10:34.

0: 10h46.
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2: 10h49.
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0: 11 horas.
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1: 11-4
2: Diego Vitor Hugo do LP

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1: 11:37.
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4: 11 e 5.

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0: uma hora. 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
2: 1:04.

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3: 1:39.

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3: 1:54.
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3: 2 e 9.

0: 2:35.
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4: 3 horas.
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0: 3:29.
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1: 4 e 2. 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

0: 4 e 3.
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3: 5 e 4.

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1: 5:21. 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

0: 5:40.
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0: 6 horas.
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1: 6 e 4.
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3: 6:20. 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

Olá, muito bom dia, 7 horas e 32 minutos. Estamos entrando no ar com mais uma edição do Informativo Timburi FM. Edição de hoje, segunda-feira, 10 de agosto de 2026. É, segundona hoje, acabou a moleza, acabou a folga, né? É, segunda tem que ir pro trabalho. Apesar que nós aqui na Timburi FM trabalhamos todos os dias, de segunda a segunda. É, tá aí. Hoje a temperatura mínima será de 15 graus, 26 a máxima. Vamos trazer informações outras sobre a meteorologia também, o mercado agrícola, a cotação dos principais produtos aqui da nossa região. Vamos estar trazendo informações sobre o mercado dos bovinos, dos suínos. Ainda vamos trazer informações sobre o mercado financeiro das principais moedas que circulam no nosso país. Vamos trazer também notas da polícia, os boletins das principais ocorrências e ainda informações da nossa região, do Paraná, do Brasil e do mundo. Apresentação minha, Luísa Simone, Marli Borges Simone e as imagens geradas pela Marli Borges. São 7h34 agora. Olha, nós estamos com 13 milímetros de chuva acumulada até o momento. A média para agosto é de 42 milímetros, portanto, faltam 29 milímetros. Hoje tem previsão aí de chover entre 6 até 10 milímetros, então hoje aumenta um pouquinho, 80% de possibilidade. Para amanhã, terça-feira, 14 a mínima, 24 a máxima, aí de amanhã para frente não tem ainda uma previsão de chuva precisa, tá bom? É mesmo porque nós estamos tendo aí essa ocorrência do El Niño e ele atrapalha um pouquinho as previsões. Às vezes você prevê que ela vem e ela não vem, e prevê que não vem e ela acaba passando essa barreira. Vamos lá. Para sexta-feira, 18 a mínima, 31 a máxima. Sabadão, 18 a mínima, 32 a máxima. Sabe, a semana que vem nós vamos chegar à temperatura de verão. Pelo menos é a previsão por enquanto do CIMEPAR. Na quinta-feira, dia 20 de agosto, temperatura máxima de 37 graus. É mole em pleno agosto? E na terça-feira, dia 18, aniversário da minha caçulinha, 35 graus vai ser a temperatura máxima. Também na segunda, dia 17, no domingo, dia 16, todos com 35 graus. No sábado, dia 15, 32 graus. No momento, a temperatura de 18 graus, o vento sopra 17 km por hora. Ele está vindo da direção sudeste a 120 graus, a visibilidade maior que 10 quilômetros e não tem assim uma camada de nuvens que atrapalha aí a visibilidade vertical. 1018 hectopascal é a pressão atmosférica, 83% é a umidade relativa do ar. O tornado que atingiu as cidades aqui no norte do Paraná causou muita destruição. A cidade de Piraí do Sul, que não é tão longe daqui, né? 200 quilômetros por estrada, linha reta deve dar uns 160, 150 quilômetros. Na tarde de sábado, deixou um rastro de destruição, conforme a Timburi FM já publicou nas redes sociais. Segundo o boletim emitido pela Defesa Civil na manhã de ontem, muitas residências foram afetadas na área rural, localizada a cerca de 30 quilômetros do centro da cidade. Também barracões, currais, algumas outras construções que estão assim, um pouco distante da cidade, também foram destruídas. Economia, mercado agrícola, segundo o Deral Simo, o Sistema de Informação do Mercado Agrícola, a soja fechou na sexta-feira R$ 124,
O milho amarelo a R$ 58,00 em todos os núcleos regionais do Norte do Paraná. Apucarana, Cornélio Procópio, Jacarezinho, Londrina e Maringá. O trigo PH 76, ele fechou a R$ 75,00 em todos os núcleos regionais do Norte do Paraná. O café beneficiado, ele tipo 6 bebida dura, ele fechou na sexta-feira a R$ 1.600 em Apucarana, Cornélio Procópio, Londrina e Maringá a R$ 1.550. Jacarezinho, R$ 1.700. Esses foram os fechamentos aí da última sexta-feira. As principais moedas que circulam no país, o dólar fechou em queda na sexta-feira a R$ 5,08 e 4 décimos. Ele caiu 5 centavos de real. O euro fechou a R$ 5,88, também caiu 5 centavos de real. E a libra esterlina fechou a R$ 6,88, caiu 4 centavos de real. O peso argentino, mil pesos, valem R$ 3,43. Na Bolsa de Chicago, fechamento de sexta-feira, dia 7, a soja fechou em queda de 0,08%, quase nada, né? Fechou em queda aí a US$ 11,76, o que daria na cotação de sexta-feira R$ 131,80. Mas com a queda do dólar, mais esse 0,08 de queda da soja, ela acabou caindo R$ 1,31 por saca de 60 quilos. O milho amarelo fechou em R$ 4,62, queda de 47 centavos por conta da queda do dólar, porque ele não teve alteração de preço. Assim como o trigo. O trigo fechou a R$ 6,38, queda de quase 1%, 0,93%, o que daria R$ 72,15, uma queda de 65 centavos de real por saca de 60 quilos. A cotação do boi em pé, preço por arroba de 15 quilos, em Cornélio Procópio R$ 362,00, Jacarezinho R$ 360,00. A vaca em pé, preço por arroba de 15 quilos, R$ 330,00 em Cornélio Procópio, Jacarezinho R$ 325,00. Suína em pé, Cornélio Procópio R$ 5,00, Jacarezinho R$ 5,18. Os bezerros, segundo Scott Consultoria, o bezerro Nelore macho a desmama ficou em 3,123, bezerro Nelore de um ano 3,605, garrote Nelore R$ 4.200, boi magro Nelore R$ 4.686. Bezerro mestiço macho a desmama ficou em 2,655, bezerro mestiço de um ano R$ 3.024. O garrote mestiço R$ 3.569 e o boi magro mestiço fechou a R$ 3.984.

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1: 7:41, tem uma música solta por aqui. Eita, nós, hein? Com a queda de energia de ontem, deu uma confusão aqui.

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1: 744.
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1: Vamos agora às notas da polícia com a Marli Borges. Bom dia, Marli.
2: Bom dia, Luiz. Bom dia a todos os nossos ouvintes, também todos os nossos amigos das redes sociais. Vamos às ocorrências do 18º Batalhão da Polícia Militar. As ocorrências atendidas, o resumo das ocorrências atendidas do dia 8 para o dia 9 de agosto, drogas para o consumo pessoal em São Jerônimo da Serra, a rua Luiz Perusso Sobrinho, equipe policial militar, em patrulhamento, visualizou o masculino que, ao perceber a presença policial, escondeu algo no bolso e mudou bruscamente o trajeto. Foi dado voz de abordagem em revista pessoal, foi localizado no bolso da blusa um cigarro de substâncias análoga à maconha. Diante dos fatos, um masculino de 24 anos foi conduzido para a confecção de termo circunstanciado. Estelionato em Cornélio Procópio, às 13h05, na rua Anchieta. Compareceu à unidade policial uma feminina, 45 anos, vítima de estelionato. Relatou que na data do dia 6/8 recebeu mensagem via WhatsApp de um número se passando por delegado do Rio Grande do Sul, acusando a vítima de ter cometido um crime cibernético e que, para o processo não ter continuidade, teria que pagar o valor de um salário mínimo. Relata a vítima que, em primeiro momento, enviou um Pix de R$300 e que, posteriormente, o suposto delegado continuou extorquindo e pedindo para pagar o restante. O caso contrário, iria mandar prendê-la. Diante dos fatos, a vítima procurou a Polícia Militar para esclarecimentos e foi orientada quanto aos procedimentos cabíveis. Perturbação do trabalho sossego alheio em São Jerônimo da Serra, às 22h24, na rua José Batista Proença. A equipe policial militar recebeu a solicitação de que um saveiro prata estaria com som excessivamente alto, perturbando assim a tranquilidade pública. No local, a equipe constatou que o veículo citado estava com o som ligado e o condutor, um masculino de 33 anos, foi orientado, sendo que o som foi retirado do veículo pelo proprietário e apreendido para posteriores providências. Drogas para o consumo pessoal em São Sebastião da Moreira. Às 00h43, na rua Antônio Francischini, a equipe policial militar em patrulhamento visualizou dois masculinos que se portaram de maneira suspeita. Foi dado voz de abordagem em revista pessoal. Foi localizado um masculino de 37 anos, uma porção de substâncias análoga à maconha. Com o outro masculino, nada de ilícito foi localizado, sendo liberado no local. Diante dos fatos, um masculino abordado com a droga foi encaminhado para a confecção do termo circunstanciado e liberado posteriormente. Lesão corporal em Andirá, às 3h18, na Avenida Major Barbosa Ferraz, a equipe policial militar foi acionada para atendimento de uma lesão corporal. No local, em contato com a vítima, um masculino de 26 anos relatou que estava em uma festa na rua e saiu uma briga de casal e foi passar perto e levou uma facada nas costas, momento em que saiu correndo para o hospital sem saber quem foi o autor da lesão. As ocorrências do dia 9 para o dia 10, na Barra do Jacaré, na rua Barbosa, a equipe Rui Barbosa, a equipe policial militar foi acionada, onde, segundo solicitação, um masculino estaria detido após furtar fios de cobre de uma empresa. No local, em contato com a vítima, relatou que, ao voltar de uma festa, visualizou um ex-funcionário no pátio da empresa, subtraindo fios de cobre, que o autor tentou se evadir e foi contido pelo solicitante. Segundo a vítima, estaria sendo subtraído aproximadamente 300 metros de cabo de cobre, 16 milímetros. Diante dos fatos, foi dado voz de prisão ao masculino, 26 anos, encaminhado para a Delegacia de Polícia Civil para os demais providências. Em Cornélio Procópio, na rua Alfredo de Carvalho, após denúncias de que em uma borracharia estaria ocorrendo a venda e comercialização de entorpecentes, a equipe policial militar deslocou até o local, onde foram visualizados dois masculinos e duas femininas em frente ao estabelecimento. Foi dado voz de abordagem em revista pessoal.

0: foi localizado na bolsa de uma feminina uma pedra de substâncias análoga a crack. Com os demais abordados, nada de ilícito foi localizado. Indagada, a feminina de 28 anos relatou que foi até o local e comprou 3 pedras de crack, porém, só havia recebido uma delas até o momento que foi abordada. Diante dos fatos e com autorização dos moradores, foi realizado buscas no interior da residência e entregue pelos moradores uma pedra grande e outras de menor tamanho de substâncias análogas ao crack, que após pesagem aferiu 38,5 gramas. Também foram localizados em cima de uma cama 8,2 gramas de substâncias análogas à cocaína e 2 cigarros de substância análoga à maconha. Foi localizado ainda no quarto do casal uma balança de precisão e uma faca, ambos com resquícios de entorpecentes, além da quantia de R$ 542,60. Também, diante dos fatos, foi dado voz de prisão aos envolvidos, apreendidos. Os seus aparelhos celulares foram encaminhados para a delegacia. Nós tivemos também nessa madrugada uma ocorrência aqui em Andirá, lá na unidade de saúde, a Larico Abib, que foi outra vez aí danificada aqui em Andirá. Foi por volta das 3, a equipe policial militar foi acionada a comparecer na unidade, pois segundo aí o solicitante, a unidade teria sido furtada novamente. Então, relatou que na data de hoje, por volta das 3h30, quando a colaboradora chega para a limpeza, chegou para iniciar o serviço, notou que o lugar havia sido furtado. Então, ela já chamou o responsável pela unidade, posteriormente acionou a polícia militar e foi possível visualizar a janela do corredor, que foi forçada e estava aberta, e que havia marcas de pés na parede, embaixo da janela da cozinha. Haviam vários objetos aí, e em conversa com o responsável, disse que foram subtraídos objetos da lavanderia, como sabão, barra, sabão em pó, detergente, pano de limpeza, papel higiênico, e da cozinha foram levados algumas embalagens de café, micro-ondas, também ressaltou aí que outros itens, ressaltou ainda que a unidade já foi furtada anteriormente, sendo o autor identificado como a mesma pessoa, o qual teria forçado as janelas de forma que conseguiu acessar o local, deixando marcas de pés na parede e embaixo da janela, no mesmo modus operandi do furto mencionado na data de hoje, além de ter levado objetos semelhantes, como sabão em pó, sabão em barra, detergente, café e cadeado com chave. E o fato aí foi mencionado nos boletins de ocorrência anteriores. Diante das informações, a equipe iniciou diligência a fim de tentar localizar a pessoa, que é morador de rua e já é conhecido pela equipe policial por ser usuário de entorpecentes. Como o suspeito não tem moradia fixa, a equipe aí conseguiu informações que o sujeito estaria aí na residência de uma mulher em situação, estaria com uma mulher em situação de rua, que viu na madrugada correndo com sacolas aí e que estaria ficando na casa de uma dessa mulher na rua Mato Grosso. Ela também relatou que se ofereceu para ajudar, mas ele não quis. Instante depois que ele estaria na residência dessa moradora. Assim sendo, a guarnição optou por ir até o local, conhecido aí já e alvo de denúncias de tráfico de drogas, onde após abordagens foi encontrado em frente à residência, através da grade do portão aí foi possível ver então que o sujeito estava lá nesse local, e então eles abordaram um sujeito, conseguiram recuperar todos os itens e só o micro-ondas que ele já havia vendido para a pessoa lá da residência. Devido a isso, os dois foram encaminhados para a delegacia de polícia civil para apreciação do delegado plantonista. E o sujeito, ele faz uso de tornozeleira, mas no momento ele não estava, diz que tinham pessoas que tinham tirado a tornozeleira, mas não precisou quem foram. Não quis dizer quem foram as pessoas aí que fizeram isso com ele. Então, mais uma vez, a unidade de saúde aqui de Andirá foi novamente presa. Interessante que eu já estive lá. Eu acho que esse sujeito já é a terceira vez que ele rouba, e terceira ou quarta vez que ele rouba a mesma unidade de saúde aqui em Andirá. E continua aí na rua.
1: Pois é. Vamos embora, 7h58, já está aqui o nosso querido pastor Paulo, e vem aí o programa Palavra de Vida. Até amanhã com mais um Palavra de Vida. Eu volto depois com o Timburi Notícia, e a Marli volta daqui a pouquinho com Manhã Timburi. Até mais daqui a pouco.
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1: Bom dia, está no ar mais um programa Palavra de Vida. Pastor Paulo da Igreja Metodista, uma alegria estar com vocês nesta manhã para compartilhar uma porção maravilhosa da Palavra de Deus, crescermos no conhecimento e na graça que essa palavra linda, maravilhosa nos dá. Também hoje eu quero convidar você a estar participando da nossa reunião de oração às 19 horas ali na Rua Santa Catarina, 230, um tempo precioso para estarmos buscando a Deus em oração, sabendo que Ele responde a nossa oração. A resposta de oração de Deus são três respostas possíveis. Aquela que nós queremos receber sempre quando nós oramos, que é o sim de Deus. Aquela que algumas vezes não gostamos de receber, que é o não de Deus. E a terceira resposta é: espera um pouco, meu filho, porque ainda não é o tempo. Nem do sim e nem do não, né? E aí nós temos que esperar o tempo de Deus, porque tudo acontece no tempo de Deus. Também oramos pelo tempo de espera da resposta. Daniel estava orando, buscando uma resposta de Deus, e por 21 dias Daniel perseverou em oração. Mas no caminho havia um príncipe da Pérsia, considerado o adversário, estava impedindo que Daniel recebesse a resposta, mas Deus mandou um anjo guerreiro para tirar o impedimento e Daniel receber a resposta. E isso nos ensina que nós devemos perseverar em oração. Então hoje às 19 horas, a nossa reunião de oração. Quero fazer um convite especial para você participar do nosso seminário de oração e intercessão, que vai ser na sexta-feira, dia 14, às 19 horas, sexta-feira, e sábado também às 19 horas e domingo pela manhã às 9 da manhã. É seminário de oração e intercessão, onde nós estaremos estudando, meditando, refletindo, caminhando no conhecimento desta arma poderosíssima. Essa é uma arma poderosa que Deus coloca nas mãos dos seus filhos, para enfrentar todo tipo de batalha, as batalhas espirituais, as batalhas na área física, as batalhas que enfrentamos na área emocional, as batalhas que nós enfrentamos na área financeira, nós vencemos pela oração, na busca do Senhor, no agir do Senhor, no conversar com Ele. A oração, ela é poderosa como arma de defesa e como arma de ataque no reino das trevas. Tudo que nos acontece é gerado no reino espiritual através da oração. A oração move a mão de Deus. A oração vem o agir de Deus. É impressionante lá no livro de Reis, quantos reis, dependendo do Senhor, em meio aos ataques dos inimigos, estes reis iam para Deus. E Deus enviava resposta, Deus enviava vitória, Deus enviava estratégias de vitória. Porque o nosso Deus é um Deus de estratégia de vitória. Estamos aqui no sorteio da Bíblia com Promessa. Se você quiser participar, manda um zap para nós no 43-3538-2263, respondendo qual é o menor versículo da Bíblia. Esta Bíblia com Promessa é uma Bíblia sagrada com todos os livros, destacando nela as promessas de Deus, mais de 1.100 promessas que Deus tem para nós. Envia a resposta a essa pergunta: qual é o menor versículo da Bíblia? E concorra, vamos fazer um sorteio. Muitas pessoas aqui enviando aqui a resposta correta, né? Tem pessoas até lá de Curitiba, a irmã Vanessa lá de Curitiba mandou aqui a resposta corretíssima, né? O Márcio mandou a resposta correta, o Paulo da Silva mandou, o Juninho mandou a resposta correta. Estão aí concorrendo ao sorteio e estamos aguardando você participar aqui. Você também pode fazer o seu pedido de oração, você também pode pedir um louvor, uma adoração para nós tocarmos aqui, adorarmos o nosso Deus. Manda um zap para nós no 43-3538-2263 e interaja com o nosso programa. Nós vamos ouvir um louvor agora. Eu quero oferecer esse louvor a todos os nossos ouvintes. A Ele a glória de diante do trono.

A Ele toda glória, todo louvor e toda honra. Eu quero, nesta semana, compartilhar com os nossos ouvintes o caminho do milagre. Ou poderíamos chamar de passos para que o milagre aconteça. Ou ações e atitudes que nós precisamos tomar para que o milagre aconteça. É maravilhoso ver, perceber, que todo milagre realizado por Deus tem uma parte que cabe a nós fazermos. É impressionante isso. Algumas vezes as pessoas falam assim: pastor, eu entreguei tudo na mão de Deus. E Deus fala assim: olha, tem coisas que você entrega nas minhas mãos, mas que você precisa fazer. Isso tem a ver com os passos do milagre, ou o caminho do milagre. Você que está necessitando de uma intervenção sobrenatural de Deus, porque milagre é uma intervenção sobrenatural de Deus. Um dia eu precisei dessa intervenção sobrenatural. Na verdade, vários dias na caminhada nossa, nós precisamos de uma intervenção sobrenatural de Deus. E eu quero pegar o texto de uma pessoa que anda nesse caminho do milagre, né? E o milagre acontece. Isso é maravilhoso. Ontem nós tivemos a comemoração do Dia dos Pais e nós presenteamos os pais que estavam presentes no nosso culto ontem à noite com um boné, né, do pai, né, um boné que os pais gostam, muitos usam o boné, né, então nós ontem presenteamos os pais. E esse caminho de milagre, esses passos para o milagre, justamente é um pai que aparece no Evangelho de Marcos, no capítulo 5. O Jairo, um pai amoroso, cuidadoso da sua filha, que busca ao Senhor Jesus, né? Então, Marcos 5, 21. Tendo Jesus voltado no barco para o outro lado, afluiu para ele grande multidão, e ele estava junto do mar. E eis que se chegou a ele um dos principais da sinagoga, clamando, chamado Jairo, e vendo, prostrou-se aos pés de Jesus, e insistentemente lhe suplicou: minha filhinha está à morte, vem, impõe as mãos sobre ela, para que ela seja salva e viverá. Então, o primeiro passo, a primeira atitude que depende de mim e depende de você, é o reconhecimento que Cristo Jesus pode realizar o milagre. O primeiro passo tem a ver com a fé. Jairo vai a Jesus porque Jairo crê que o Senhor Jesus é poderoso para realizar o milagre. Esta fé que depende de nós. E a fé de Jairo leva Jairo a uma atitude, porque a fé, o crer, precisa nos levar a uma atitude. E a atitude de Jairo é buscar em Cristo Jesus. Né? Jairo vai, se prostra aos pés, Jairo vai, ele clama ao Senhor Jesus. Então, os passos do milagre, o primeiro passo do milagre é você crer, eu crer, que o Senhor Jesus é poderoso para fazer o milagre. Segundo passo do milagre é, além de crer, eu preciso buscar em Cristo. Eu precisei a Ele, clamar a Ele, pedir a Ele com insistência, com perseverança. É muito interessante, né? A mulher sirofinícia precisava da cura da sua filha endemoniada e ela persiste com Jesus. Jesus, a minha filha precisa da sua intervenção. O centurião romano vai a Jesus, e interessante que o centurião romano, a cura não era para ele, era para o servo dele, mas ele vai para o Senhor Jesus e reconhece que Jesus é poderoso para fazer um milagre. Eu e você precisamos reconhecer que Jesus é poderoso para fazer um milagre. Esse é o primeiro passo, é eu crer que Jesus é poderoso. O segundo passo é ir até
Jesus. Jairo chega se reverenciando a ele. Jairo chega se prostrando aos pés dele. E Jairo chega projetando a Jesus como seria o milagre da filha. Se o Senhor for ver a minha filha e tocar nela, impor as mãos sobre ela, ela será curada. Eu não sei como Jesus vai operar o milagre da cura que você que está precisando, ou de uma intervenção na sua vida espiritual, emocional, ou até mesmo financeira. Eu não sei como que Deus vai prover, a maneira com que Deus vai agir, porque Deus age de multiforme graça. Ele é gracioso, ele é criativo, e cada pessoa ele age de uma forma muitas vezes diferente. Os cegos curados por Jesus, tem cego que ele apenas ordenou que volte a enxergar, tem cego que ele fez lá um lodo, passou nos olhos, vai lá no tanque de Siloé, lava os seus olhos se você voltará, porque Deus tem as suas formas de operar o teu milagre, que você está necessitando. Que você possa, nesta manhã, tomar o posse, tomar o passo da fé, tomar o posse da iniciativa de buscar em Cristo Jesus o milagre que você está necessitando. Nós vamos ouvir o louvor agora para Deus para sempre do Fernandinho. Quero oferecer para todos os nossos ouvintes, para aqueles que estão participando do sorteio da Bíblia com promessa, manda um zap para nós dizendo qual é o menor versículo da Bíblia, no 4335-382263. Também eu quero convidar você a estar participando do nosso seminário de oração e intercessão, 14, 15 e 16 de agosto, sexta, sábado e domingo. Sexta-feira às 19 horas, no sábado às 19 horas e no domingo às 9 da manhã, nosso seminário de oração e intercessão. Também quero convidar você a estar conosco hoje. Hoje é a nossa reunião de oração às 19 horas. Mas eu quero oferecer este louvor de maneira toda especial a todos os nossos ouvintes que têm ouvido assiduamente o programa Palavra de Vida. Vamos ouvir? Para sempre de Fernandinho.

0: O Senhor Jesus está vivo e ressurreto para sempre. Glória a Deus, aleluia. Eu quero fazer um convite especial para você. 5 de setembro, na Metodista, teremos um louvorzão. É um tempo só de adoração ao Senhor. Lá no dia 5 de setembro, um tempo de adoração. Eu fiz um estudo do que vamos fazer no céu. É quando você morrer, você que tem Jesus, está em Jesus, crê em Jesus, vai para o céu, para a eternidade. E uma das coisas que você vai fazer no céu muito é adorar ao Senhor. Por isso adoramos Ele aqui. E aí, 5 de setembro, o nosso louvorzão que você está convidado. Vamos orar pelos pedidos de oração que temos recebido. Eu sei que Deus já está a responder o nosso pedido de oração. Vamos orar. Senhor nosso Deus, maravilhoso Pai, nesta manhã eu quero apresentar ao Senhor os nossos ouvintes que têm pedido aqui, Senhor, feito aqui o seu pedido de oração. Alguns necessitam de um toque de cura. Outros necessitam de um toque, Senhor, de uma porta de emprego a ser aberta. Outros estão pedindo, Senhor, por problemas que eles precisam que desembarasse, situações junto à justiça que precisa de uma liberação, de uma bênção, de uma assinatura. Nesta manhã, ó Deus, em nome de Jesus, visita os teus filhos que necessitam de um milagre, que reconhece que do Senhor vem poder, virtude e graça. Toca, Senhor, visita, Senhor, essa casa, esse lar, essa família. Toca no coração deste marido, que é o sacerdote da sua casa, desse pai, que está indo trabalhar, está trabalhando, granjeando pão para pôr sobre a mesa da sua casa. Toca, Senhor, nesta tua filha, que está trabalhando, se esforçando, Senhor, para cumprir os seus compromissos. Abençoa esse pai, essa mãe, esse filho. Abençoa, Senhor, essa casa com toda sorte de bênção espiritual nas regiões celestiais. Pai, eu oro, Deus, por aqueles que estão, Senhor, nos seus trabalhos. Livra de todo acidente, de todo mal. Visita, Senhor, poderosamente os teus filhos que estão necessitando de uma resposta. Alguns precisam tomar uma decisão nesse dia e não sabem que decisão tomar. Precisam da orientação do Senhor. Que a motivação da decisão não seja uma fuga de um problema, de uma situação que o teu filho, a tua filha precisa resolver. Também eu te peço, Deus, em nome de Jesus, visita este homem, esta mulher que está lutando contra o vício, Senhor, o vício das drogas. Ele quer ser liberto destes vícios. Que a mão poderosa do Senhor seja sobre ele, libertando ele e ela, Senhor, desses vícios. Também apresentamos aqueles que estão precisando de um milagre no espiritual, um milagre no físico, no emocional e também no financeiro. Prospera e multiplica as finanças dos teus filhos. Eu oro, Deus, em nome de Cristo Jesus. Até amanhã com o programa Palavra de Vida.
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Alô, Andirá! Bom dia, bom dia! Bom dia a todos! Manhã Timburi começando agora através da 98.5, a sua melhor companhia sempre. Marni Borges até o meio-dia, juntinho com você. Uma ótima manhã para todos. Hoje, dia 10 de agosto de 2026, 9 horas e 18 minutos. A gente já começou por aqui cedinho, mas estávamos aqui fazendo alguns trabalhos, já começando aqui o Manhã Timburi, tocando muita música, realizando sorteio sempre, né? Deixando, anotando o nome para o sorteio, principalmente do aniversariante. Vou estar juntinho com vocês hoje até o meio-dia e tocando muita música boa. Pode mandar para cá o seu pedido, a sua mensagem, que a gente vai atendendo aqui com muito carinho, viu? Muito obrigada pela participação de todos vocês, aqueles que mandam mensagem para a gente cedinho aí. Muito obrigada, viu? São 9 horas e 19 minutos e hoje, dia 10 de agosto de 2026, hoje a gente comemora o Dia da Solidariedade Cristã e o Dia Internacional do Biodiesel. A data também é marcada pela celebração litúrgica de São Lourenço. O dia então favorece, né? O Dia da Solidariedade Cristã. Você que gosta de ajudar o próximo, esse dia então é comemorado aí para homenagear todos aqueles que são solidários aí a alguém que está precisando. Sempre tem, né? Aquela pessoa que quando a gente precisa de alguma coisa, logo a gente pensa nele, né? Que são mais solícito aí do que muitas pessoas que poderiam realmente estar ajudando, não é isso? Então hoje comemora esse dia todo especial. E aqui em Andirá está um dia muito agradável, um dia maravilhoso que assim o Senhor fez. Muito obrigada a Deus por mais esse dia. Muito obrigada a cada um de vocês que estão juntinho conosco aí. Aqui em Andirá está uma manhã agradável, não está frio hoje, está um clima muito bom. Deve estar em torno de uns 17, 18 graus aí, então fica um clima maravilhoso. Só agradecer a Deus, né, pelo dia de hoje, pela manhã aí que se inicia com um clima muito gostoso aqui em Andirá, e a promessa aí de esquentar ao longo do dia, né? Aos poucos vai terminando o inverno, começando o verão desse jeito, um dia mais frio, outro dia não muito, até que chega o calorzão de vez, né? Que é difícil. Difícil muito frio, difícil muito calor. Mas louvamos e agradecemos a Deus, porque nós estamos aqui mais uma semana para ficar juntinho com vocês. E aí é sempre muito bom ter a participação de todos vocês, viu? E hoje começando de maneira super especial, agradecendo a cada um de vocês aqui que estiveram junto com a gente aí nesse final de semana. Ontem não pudemos realizar o Timburi Gospel e todos mandando mensagem aí querendo saber o porquê. Foi um veículo que colidiu contra um dos postes e acabou derrubando o outro poste também e acabou ficando sem energia no transmissor, por isso acabou não tendo o Timburi Gospel através das ondas do rádio, né? Mas através da internet. Tocou aí muita música gospel até o meio-dia. E assim a gente vai hoje, né? Compensando aí a todos vocês que estiveram juntinho conosco ontem aqui, esperando aí voltar, mas infelizmente só voltou na parte da tarde, né? Então não foi possível. Por isso hoje a gente está aqui, começando feliz demais da conta, com muita música boa e tocando muita música também.

Bom dia, Andirá. Bom dia, Barra do Jacaré. Bom dia, Bandeirantes. Bom dia, Arapongas, Londrina. Bom dia a todos do Patrimônio. Bom dia também a todos lá de Tambaracá, Cambará, sul do estado de São Paulo. Nosso bom dia, excelente manhã a todos vocês. Santo Antônio da Platina, a todos de Baiti e região. Nosso bom dia, excelente manhã a todos vocês.

0: Bom dia. Excelente manhã a todos vocês. Um ótimo dia, uma ótima semana para todos vocês. E quem tomou pinga final de semana, tá aí com a cabeça doendo, tá não?
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0: Vamos de intervalo comercial e eu já volto tocando muita música para vocês. Bom dia.
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0: 9:41.
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0: Quem está juntinho com a gente também aqui, já desde cedo, Maria de Fátima Silva, mandou pra gente aqui um bom dia. Segunda-feira, uma ótima semana, uma semana abençoada. Que Deus nos prepare uma semana de vitórias, com muitas bênçãos em nossas vidas. Feliz semana, bom dia, bom dia. Muito obrigada, viu? Excelente semana para você também. Quem mais mandou um bom dia aqui pra gente? Deixa eu ver aqui. Então, a Luísa respondeu algumas pessoas que perguntaram ontem. Então, agora eu tenho que conferir um por um para ver qual que foi ontem, qual que foi hoje, para não ter problema, né? Ninguém ficar sem ser atendido. Silvia Francisco. Todo mundo aí sentindo muito, porque ontem ficou sem ter o Timburi Gospel devido a um acidente que teve. Alguém bateu o veículo lá no poste, acabou derrubando dois postes lá próximo ao na rua que dá acesso lá ao transformador da rádio. Então, por isso, não teve o Timburi Gospel. Ontem ficou quase que a manhã toda aí. Amanhã toda e até a tarde fora do ar. Mas hoje, graças a Deus, tudo certo, tudo realizado. A equipe da Copel foi muito competente ontem, trabalharam muito lá para realizar o trabalho, o serviço, né, completar durante o dia. Quem está aqui juntinho com a gente é a Lídia Maria Ieda. Sou a Lídia Maria Ieda, Marli Borges. Peço uma música romântica, Paulo Fernandes. Ótima segunda-feira para sua família. Deus abençoe sempre. Muito obrigada. Excelente semana para você, tá, Lígia? Muito obrigada pela sua participação. Maria, o Sidney também já mandou mensaginha para gente. Muito obrigada sempre. E vamos de música? Vamos então tocar a música que a Mari pediu, a Preces de um Fazendeiro. Mas antes de tocar Preces de um Fazendeiro, vou tocar a nova da Maiara e Maraíza. Já te namoro. Maiara e Maraíza, Já te namoro. 9:51. Daí eu vou tocar Preces de Fazendeiro e eu já volto com vocês.
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1: Horas e 55 minutos. Maiara e Maraísa, Já Te Namoro. Bonita essa música, hein? E agora, preces de um fazendeiro, Fernando de Sorocaba.

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0: 9h59. Vamos atendendo aos nossos ouvintes, tocando música aqui, mandando um grande abraço para todos vocês, viu? Um ótimo dia para todos e um grande abraço para todos os pais, né? Ontem, dia dos pais aí, foi dia de todo mundo estar juntinho com a família aí, junto com o pai, dando aquele abraço super especial a cada pai aí. E quem não teve pai, foi um dia um pouquinho mais difícil, né? Porque não é fácil ficar longe do pai, da mãe, né? Mas Deus com certeza conforta o coração de todos os seus filhos, né? Nós, às vezes, se você não tem mais um pai próximo, mas tem um Deus que sempre socorre nos momentos que vocês precisam, né? Que todos nós precisamos, né? Então não é motivo para a gente se entristecer, porque o momento que precisar daquele aconchego, daquele abraço, pede para Deus, que com certeza Ele vai estar trazendo esse afago para cada um, né? E um grande abraço para todos aí que puderam estar com as suas famílias reunidas, a família abraçando, outros que estão longe, mas puderam ouvir uma ligação, né? Dizer aí, pai, Deus abençoe, um abraço, feliz Dia dos Pais, amo você, né? Já é muito bom. Às vezes não é possível estar naquele momento junto, mas só de uma ligação já faz toda a diferença, né? Então, para todos os papais aí, uma excelente semana, tá? E parabéns todos os dias para aqueles pais que são dedicados, que são aí aqueles pais trabalhadores, que sempre estão aí guerreando e lutando para a vida melhor dos filhos, viu? 10h01, vamos para o intervalo comercial e eu já volto trazendo mais música para vocês.
1: 10h01. 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
2: Dez horas e dez minutos, manhã Timburi, segunda-feira, segundou com muita alegria, né? Mais um dia o Senhor nos deu, então a gente só tem que agradecer, feliz da vida por essa segunda-feira, por podermos estarmos aqui juntinho. Muito obrigada a cada um dos nossos ouvintes. Atendendo aqui, olha, a nossa amiga Conceição Alves. Ah, Conceição Alves, deixa eu ver se é isso mesmo. Deixa eu ver a fotinho aqui, porque eu sou ruim. Conheci a Conceição Alves lá no supermercado. Um grande abraço, viu, Conceição? Tiramos foto junto, conheci ela, porque eu não conhecia ela, que veio e falou assim, oi Marli, oi, aí ela falou que era Conceição, porque igual eu falo para vocês, eu não consigo reconhecer as pessoas, se não conversar comigo sempre, assim, se não for pessoas que eu vejo no dia a dia, né? Aí ela veio, conversou junto com a gente, fica muito feliz de conhecer a Luísa e eu, e aí tiramos foto junto, foi muito legal, é muito bom conhecer as pessoas que a gente conhece de conversar e não de fisionomia, né? E ela mandou mensagem pra gente. Ah, cuidado de Deus, até nos detalhes que você não vê. Salmo 91:11. Bom dia, Conceição. Muito obrigado. Tem dia que cada palavra nos anima, nos ajuda, né? Então, muito obrigada pelas palavras sempre de animação, de alegria, tá? Quem está juntinho com a gente também é o Vanderlei. Bom dia, Vanderlei. Tudo bem com você?
3: Bom dia, Maria Borges. Eu queria ouvir a música do José de Camargo, Luciano Câmara de Capim. Eu ofereci para minha esposa com muito carinho e amor, para a Pino Nascar, para a Pino Feitura, o Marivaldo, a Maria do Carmo, para a Dona Isola e para a Pino Feitura. Agradecemos a Pino, Deus abençoe tudo. Bom serviço para você, bom serviço para a Luz e para vocês da rádio. Eu agradeço. Fala, Deus abençoe a tudo. Tchau, tchau. Com Deus.
2: Muito obrigado. Excelente dia para você também, viu? Para toda a sua família aí. Muito obrigada pela sua participação sempre aqui na Timburi FM. Vou tocar música para vocês. Já vou começar aqui, olha, com Taeme e Tiago. E daí já toco pro nosso amigo aí, que ele pediu, Zezé de Camargo e Luciano, Cama de Capim.

0: 10 horas e 19 minutos, 10 horas e 19 minutos, atendendo aí o Vanderlei, que pediu pra gente, oferecendo gentilmente pra esposa dele, né? E assim para todos os nossos ouvintes. São 10 horas e 19 minutos, a gente vai já pro intervalo comercial aí e voltar atendendo todos os nossos amigos, os pedidos aí, mandando um grande abraço para todos lá do Geninho, lá na loja do Geninho que abriu, a nossa amiga Leiriane também lá na clínica. São todos ali, quase que em frente à Mega Pizza. Um grande abraço para vocês, uma ótima semana, tá? Um ótimo começo de semana aí, que seja uma semana abençoada a todos vocês. Um grande abraço para todos aí que estiveram trabalhando nesse final de semana supermercado aí, com muito agito, né? Um bom dia, uma boa semana para todos, tá certo? 10 horas e 20 minutos, nós vamos para o intervalo comercial e eu já volto com mais música para vocês.
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3: 10h31.

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3: 10h39.

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1: 10h53.
2: 10h53. Musicão bom, né? Música boa demais da conta. Vamos atendendo os nossos ouvintes aqui. Seu Benedito Santos, um grande abraço para o senhor, tá? Isso, nós informamos a ele que ontem ficou fora do ar, que ele é nosso ouvinte de toda. Bom dia, família Timburi, grato por nos manter informado. Eu vi o comunicado ontem, eu fiz até um comentário. Uma segunda-feira e semana de bênção, graça e paz para vocês, amigos da Timburi FM. Olha, fala a verdade, não é bom ter uns ouvintes desse? É tudo de bom, né? Muito obrigada, seu Benedito, por sempre estar aí juntinho conosco, tá? Quem está juntinho com a gente também aqui é Juninho Zóio. Bom dia, Juninho. Tudo bem? Como que foi final de semana aí, sujeito? Tudo bom?
3: Bom dia, Marli. Bom dia com Jesus. Queria pedir uma música. Peguete, Simone Mendes. Falei para Joana Chagas, pro Rock, pro Bículo, Centro Velo, Zóio Pedreiro, JM, Denner Morango, Diego Entregador da Cortina, pra Júlio, pro Michel, pro Barriguinha, pro Tubarão, pro Gordão, pro Cardoso, pro DI, pra todos da Vila Industrial, pra toda a equipe aqui do Dumoto, pra todos os clientes de JZ Pintura. Tamo junto, um abraço, Juninho Zóio Pintor, de Andirá, Paraná, para o mundo.
2: Aí sim, hein, Juninho? Pode deixar, já toco pra você, tá?

0: Vamos de atendendo aqui a nossa amiga Maria do Carmo. Bom dia, Maria, tudo
1: Bom
0: bem?
1: dia, Marli, a paz do Senhor.
0: Amém.
1: Tudo bem com vocês? Tudo na paz
0: Tudo
1: aí?
0: bem, graças a Deus.
1: Marli, oferece uma música do Amado Batista. Escolhe uma bem bonitinha aí, tá? E oferece pra galerinha de sempre, tá? Que eu não vou falar o nome não, que eu tô meio apuradinha aqui, tá bom? Aí oferece pra eles, tá bom? Turminha de sempre. Deus abençoe, Marli. Fica na paz.
0: Beleza, já já eu toco um então para você de Amado Batista, tá bom? E vamos agora ouvir a música que o Juninho Zóio pediu então. São 10 horas e 56 minutos. Simone Mendes, Peguete. Tá apaixonado o moço aí, né? Bom dia para todos vocês. Uma excelente manhã, uma ótima semana.

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17: 11:08. 11:08 e vou atendendo aqui mais ouvintes. Bom dia Marli, tudo bem? Excelente semana, abençoada, Deus proteja sempre nossas vidas. É o Cabelinho, gostaria que tocasse uma música com o milionário José Rico. Paraná querido, ofereço para as minhas primas Maria Ribeiro, Terezinha Ribeiro. Estou aqui visitando elas em Cambira, perto de Jandaia do Sul. Olha que legal! Mas ouvindo a Rádio Timburi pelo aplicativo. Ofereço também para todos vocês da rádio e para todos os ouvintes. Desde já agradeço muito. Obrigado, Marli. Deus abençoe sempre. Muito obrigado, Cabelinho. Manda um grande abraço para todos aí, tá bom? De Jandaia do Sul. Que legal! Não conheço, passei algumas vezes, mas não conheço toda a cidade, não. Passei, a gente passa próximo, né? Mas excelente, viu? Parabéns aí por estar aí descansando e visitando os parentes. Aí tem que aproveitar mesmo, né? Esse final de semana foi um final de semana aí de aproveitar a família, aproveitar os parentes. É isso mesmo. Parabéns aí pela iniciativa, viu? Agora quem está aqui juntinho com a gente, Elizabeth Costa Braz. Bom dia, tudo bem, Elizabeth? Eita, a pessoa não pode...
18: Bom dia, Marli, que você tenha uma segunda-feira abençoado por Deus.
17: Amém.
18: Marli, eu queria ouvir a música Chorei no Sinal. Ofereço para todas minhas colegas, para vocês aí da rádio, é Elizabeth Costa Braz.
17: Ó, oh, aí sim, hein? Muito obrigada, viu, Elizabeth? Ótima semana para você. Quem está ligadinho com a gente também? Joana Chagas. Bom dia, Joana. Tudo bem?
19: Bom dia, Marli. Aqui é a Joana Chagas. Eu quero uma música aí, Chorei no Sinal. Mereço para Maria do Carmo, para Neide Caramba, para Juninho, para Rosana, para Simone, para Lourdes, para Noselissa Bará, para Carme. Pra Sara, pra Célio do Reis e pra quem gostar da música. Que ela fica com Deus.
17: Muito obrigada aí, as duas amigas aí pedindo Chorei no Sinal. Então vai ter que ter Chorei no Sinal, né? Renan e Raiz, já toco para vocês aí, então. Renan e Raiz, Chorei no Sinal. Atendendo também a nossa amiga querida que sempre está aqui juntinho com a gente também, a Eva Custódio. Bom dia, Eva. Tudo bem por aí?
16: Bom dia, Marli. Tudo bem? É Eva Custódio da Silva. Gostaria de mandar a música pro bar do Seu Clóvis, do Mercado Pantoso, Dona Elizabeth, a Deise e acho que todo mundo, já falei.
17: Certo, então, muito obrigada, viu? Excelente manhã para você, tá, Eva? Uma ótima semana, Joana, Elizabeth, o Cabelinho, boa semana para todos vocês, tá? Então, já vou tocar aqui a música que as meninas pediram. Renan e Raiz, Chorei no Sinal.

Essa é apaixonada demais da conta, né? Renan Raiz, chorei no sinal do boa demais da conta. 11 horas e 16 minutos, vamos ouvir a música agora que o cabelinho pediu. É Paraná Querido, oferecendo aí para todos lá de Jandaia do Sul que estão lá juntinho com ele. Um grande abraço a todos, tá? 98.5, a sua melhor companhia sempre.

0: Aí sim, hein? Paraná. Nosso Paraná é muito querido, né? Uma terra maravilhosa. E ai de quem falar o contrário, né? Amamos a nossa cidade, amamos o nosso estado, o nosso país. Gostamos de todo o povo. Nosso Paraná é um povo muito acolhedor, totalmente diferenciado. Andirá também, né? Amamos a nossa cidade aqui. 10 horas e 20 minutos. Vamos para o intervalo comercial e eu já volto com vocês.
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0: 11:55.
1: 11:55, agradecendo a todos vocês que estiveram juntinho com a gente até agora. O Cabelinho, que está lá em Jandaia, falou: com certeza, Marli, morei muitos anos em São Paulo, mas tenho muito orgulho de ser paranaense. Estou muito feliz em ter regressado à minha terra há 8 anos. Meu Paraná é muito querido, com certeza. Paraná é um lugar super especial no nosso país. Quem está juntinho com a gente também, Silvano, bom dia. Você tem o nome do ganhador dos brindes do Dia dos Pais? Ah, o Luciano passa para vocês logo mais à tarde, tá? Foi ele que fez o sorteio, então daí ele já passa para vocês. Já ele passa, tá bom? Mandando um grande abraço também.

0: 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E vou deixar a última aqui para vocês, porque já vou embora, 11 horas e 56 minutos. Já já a gente entra no ar com o Timuri Notícias, trazendo muita informação do esporte, do clima. Falando em clima, gente, coisa triste, Piraí do Sul aí passou tornado esse final de semana, no sábado. Foi muito triste, Piraí do Sul e uma parte de Jaguaraíva também sofreu, né? Mas principalmente em Piraí lá foi um estrago em algumas propriedades lá. Já, a gente já traz para vocês informações da polícia também. Outra vez roubaram lá a UBS, Alário Cabibe, mas a polícia rapidamente aí já recuperou tudo que roubou lá, até os paninhos que ele pegou lá da UBS. A polícia trouxe de volta. Parabéns aí os policiais militares que trouxeram tudo de volta. Entregou tudo, inclusive a pessoa que comprou aí as coisas dele. Entregou tudinho de volta e já já a gente traz todas as informações para vocês no Timuri Notícia. Vou deixar a última aqui para vocês, para animar a manhã de vocês aí, olha. Peão tatuado com Genin e Mariana Fagundes.
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1: Meio-dia e 2.
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Olá, muito boa tarde, são 12 horas e 6 minutos, estamos entrando no ar com mais uma edição do seu Timburi Notícias. Edição de hoje, dia 10 de agosto de 2026. Hoje é segunda-feira, segundou. Na edição de hoje vamos trazer informações sobre a meteorologia. Vamos estar falando também sobre o mercado agrícola, os principais produtos da nossa região. Vamos trazer ainda informações sobre a cotação dos principais mercados agrícolas lá em Chicago. Vamos trazer informações dos principais moedas que circulam no nosso país. Cotação dos bovinos, dos suínos. A partir de agora aqui na Timburi FM. Também notícias da nossa região, do Paraná, do Brasil e do mundo. Notas sobre a polícia, as principais ocorrências nós vamos trazer aqui nessa edição também. Apresentação minha, Aloysio Simone, Marli Borges Simone, Luciano Henrique com esporte. A temperatura no momento é de 23 graus. O vento é tranquilo, 9 km por hora, está vindo a direção de 110 graus, quase que leste, né? Sudeste. 10 km, maior que 10 km é a visibilidade e sem nenhum teto aí que atrapalhe a aviação. 1024 hectopascal é a pressão atmosférica e a umidade relativa do ar está em 69%. Para hoje, segunda-feira, a previsão é de 80% de possibilidade de chuva, com um acumulado aí em torno de 8 milímetros. Para amanhã, temperatura mínima de 14, máxima de 24, sem previsão de chuva até a próxima semana. Quarta-feira, 14 a mínima, 27 a máxima. Quinta-feira, 17 a mínima, 32 a máxima. Sexta-feira, 18, a temperatura mínima, 31 a máxima. Sabadão, 18 graus a mínima, 32 a temperatura máxima. Domingo, já é temperatura de verão, 20 graus a mínima, 35 a temperatura máxima. E na segunda também, 20 graus a mínima e 35 a máxima, assim como na terça-feira também. Vamos agora à cotação aí. Deixa eu falar um pouquinho antes aqui das cotações sobre o tornado que atingiu aqui o norte do Paraná, atingiu mais precisamente Piraí do Sul, nos Campos Gerais, na tarde de sábado, e deixou um rastro de destruição ao provocar danos em diferentes localidades, especialmente nas regiões da Jararaca, Fundão, Capinzal, Vassoura, Boa Vista e áreas próximas. Segundo o boletim emitido pela Defesa Civil ontem, 20 residências foram afetadas na área rural, a cerca de 30 quilômetros do centro da cidade. Também barracões, currais, uma série de construções vieram a pique. Na categoria baixa EF, os danos costumam ser leves, com ventos de 116 quilômetros. Já a classificação máxima EF5, corresponde a tornados mais devastadores, com vento que pode ultrapassar a 500 km por hora. Agora sim, a cotação do mercado agrícola. A soja fechou na sexta-feira a R$ 124,00 em todos os núcleos regionais do norte do Paraná. O milho amarelo tipo 1, a saca de 60 quilos, fechou em R$ 58,00 em Cornélio Procópio, Jacarezinho, Londrina e Maringá. O trigo fechou em Apucarana, Cornélio Procópio, Jacarezinho, Londrina e Maringá, R$ 75,00. Café beneficiado, tipo 6, bebida dura, saca de 60 quilos, Cornélio Procópio, R$ 1.600,00. Apucarana, R$ 1.600,00. Cornélio Procópio, Londrina e Maringá, R$ 1.550,00.
Jacarezinho fechou a R$ 1.700, mas no momento opera a R$ 1.750. As principais moedas que circulam no nosso país, o dólar fechou em queda de 5 centavos a R$ 5,08. No momento está operando a R$ 5,10. O euro fechou a R$ 5,88, com queda de 5 centavos de real. No momento opera a R$ 5,89. A libra esterlina fechou em queda de 4 centavos a R$ 6,88. No momento opera a R$ 6,00.

0: um preço muito risório, né? No momento, o dólar está em alta novamente a R$ 5,10. Vamos agora à Bolsa de Chicago. A soja fechou em pequena baixa de 0,08%, cotado a US$ 11,76, o que daria na cotação de sexta-feira R$ 131,80. A queda em virtude da queda do dólar foi de R$ 1,31. Então, foi uma queda mais por conta da moeda do dólar, não por conta da queda do preço lá fora. O milho amarelo, ele fechou estável, sem alteração em dólar, mas caiu 47 centavos por saca de 60 quilos por conta da queda do dólar. No momento, o milho está operando a R$ 4,62, sem alteração. A soja está operando a R$ 11,80, portanto, mantendo o preço subindo 4 centavos aí em relação à sexta-feira, 4 centavos de dólar. O trigo PH76 fechou a US$ 6,38, uma queda de 0,93%, o que daria na cotação de sexta-feira R$ 72,15, uma queda de 65 centavos de real por saca de 60 quilos. No momento está operando a R$ 6,44, portanto subindo 6 centavos por saca de 60 quilos. O boi em pé, preço por arroba de 15 quilos, Cornélio Procópio R$ 362,00, Jacarezinho R$ 360,00. A vaca em pé, preço por arroba de 15 quilos, Cornélio Procópio R$ 330,00, Jacarezinho R$ 325,00. O suíno em pé, preço por quilo vivo, Cornélio Procópio R$ 5,00, Jacarezinho R$ 5,18. O bezerro Nelore macho, a desmama ficou em R$ 3.123,00, bezerro Nelore de um ano ficou em R$ 3.605,00, garrote Nelore R$ 4.200,00, boi magro Nelore R$ 4.686,00. O bezerro mestiço, a desmama ficou em R$ 2.655,00, bezerro mestiço de um ano R$ 3.024,00, garrote mestiço R$ 3.569,00 e o boi magro mestiço R$ 3.984,00. Essas foram as principais cotações.
1: Polícia.
0: Vamos agora às notas da polícia, as principais ocorrências com a Marli Borges. Boa tarde, Marli.
2: Boa tarde, Aloysio. Boa tarde a todos os ouvintes, também todos os nossos amigos das redes sociais. Vamos ao boletim das ocorrências do 18º Batalhão da Polícia Militar. O resumo das ocorrências atendidas de dia 8 para dia 9 de agosto de 2026. Drogas para o consumo pessoal em São Jerônimo das Serras, 10 horas e 46 minutos. Na rua Luiz Perusso, sobrinho, a equipe policial militar em patrulhamento visualizou um masculino que, ao perceber a presença policial, escondeu algo no bolso e mudou bruscamente o trajeto. Foi dado voz de abordagem. Em revista pessoal, foi localizado no bolso da blusa um cigarro de substância análoga à maconha. Diante dos fatos, o masculino de 24 anos foi conduzido para a confecção do termo circunstanciado. Às 13 horas, na rua Anchieta, compareceu à unidade policial uma feminina, 45 anos, vítima de estelionato. Relatou que na data do dia 6/8, recebeu mensagem via WhatsApp de um número se passando por delegado do Rio Grande do Sul, acusando a vítima de ter cometido um crime cibernético e, para o processo não ter continuidade, teria que pagar o valor de um salário mínimo. Relata a vítima que, em primeiro momento, enviou um Pix de R$ 300, que, posteriormente, o suposto delegado continuou extorquindo e pedindo para pagar o restante. E, caso contrário, iria mandar prendê-la. Diante dos fatos, a vítima procurou a Polícia Militar para esclarecimento e foi orientada quanto aos procedimentos cabíveis. Perturbação do trabalho, sossego alheio em São Jerônimo da Serra, às 22 horas e 24 minutos, na rua José Batista Proença, a equipe policial militar recebeu a solicitação de uma saveira prata que estaria com som excessivamente alto, perturbando assim a tranquilidade pública. No local, a equipe constatou que o veículo citado

0: estava com o som ligado e o condutor, com um masculino de 33 anos, foi orientado, sabendo que o som foi retirado do veículo pelo proprietário e apreendido para posteriores providências. Drogas para o consumo pessoal, a 0 horas e 43 minutos, dia 9, na rua Antônio Francisquim, também São Sebastião da Moreira, a equipe policial militar em patrulhamento visou dois masculinos que se portaram de maneira suspeita. Foi dado voz de abordagem, revista pessoal, foi localizado com um masculino de 37 anos, uma porção de substância análoga à maconha. Com outro masculino, nada de ilícito, foi localizado, sendo liberado no local. Diante dos fatos, o masculino abordado com a droga foi encaminhado para a confecção do termo circunstanciado, liberado posteriormente. Lesão corporal grave em Andirá, foi na Avenida Major Barbosa Ferraz Júnior, dia 9, às 3 horas e 18 minutos da madrugada. A equipe policial militar foi acionada para atender uma lesão corporal. No local, em contato com a vítima, um masculino de 26 anos, relatou que estava em uma festa na rua e saiu saiu uma briga de casal e foi passar perto e levou uma facada nas costas, momento em que saiu correndo para o hospital sem saber quem foi o autor da lesão. 12 horas e 19 minutos, vamos às ocorrências do dia 9 para o dia 10 de agosto, Barra do Jacaré, às 19 horas e 50 minutos do dia 9, na rua Rui Barbosa, a equipe policial militar foi acionada, onde, segundo solicitação, um masculino estaria detido após furtar fios de cobre de uma empresa. No local, em contato com a vítima, relatou que, ao voltar de uma festa, visualizou um ex-funcionário no pátio da empresa subtraindo fios de cobre, que o autor tentou se evadir e foi contido pelo solicitante. Segundo a vítima, estaria sendo subtraído aproximadamente 300 metros de cabo de cobre, 16 milímetros. Diante dos fatos, foi encaminhado para a Delegacia de Polícia Civil para as demais providências cabíveis. Em Cornélio Procópio, às 20 horas e 30 minutos, rua José Alfredo de Carvalho. Após denúncias de que uma borracharia estaria ocorrendo a venda e comercialização de entorpecentes, a equipe policial militar foi deslocada até o local, onde foram visualizados dois masculinos e duas femininas em frente ao estabelecimento. Foi dado voz de abordagem, em revista pessoal foi localizada uma bolsa de uma das femininas, uma pedra de substância análoga ao crack. Com as demais abordadas, nada de ilícito foi localizado. Indagada, a feminina de 28 anos relatou que foi até o local e comprou três pedras de crack, porém só havia recebido uma delas até o momento, que foi abordada. Diante dos fatos e com autorização dos moradores, foi realizada busca no interior da residência e entregue pelos moradores uma pedra de crack e outra menor tamanho de substância análoga ao crack. Aqui, após pesada, aferiu 38,5 gramas e também foram totalizados em cima de uma cama 8,2 gramas de substância análoga à cocaína e dois cigarros de substância análoga à maconha. Foi localizado também, ainda no quarto do casal, uma balança de precisão e uma faca para ambos estavam com resquício de entorpecentes, além da quantia de R$ 542,60 em dinheiro. Diante dos fatos, foi dado voz de prisão ao envolvido e apreendida os seus aparelhos celulares, foram encaminhados para a Delegacia de Polícia Civil. 12 horas e 21 minutos, nós vamos para o intervalo comercial e voltamos em seguida com mais informações.
1: Não sai daí não, é VaptVulp, nós já voltamos.
2: Meio-dia 21. 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

0: 12:24. Boa tarde, Luciano.
1: Boa tarde, Aloysio. Boa tarde a todos que nos acompanham aqui pelo Timburi Notícias, Marli aqui nos estúdios e também o pessoal que está nos acompanhando pelas nossas plataformas e no rádio 98,5, né? 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
2: 12:27. 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
0: 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Vamos a mais informações da polícia?
2: Vamos lá, Luiz. E acompanhando aqui também as informações, aqui mais de 11 mil militares e policiais foram mobilizados nesta sexta-feira, dia 7, para garantir a segurança do presidente Abelardo Espírito de Cali, num ato histórico que, pela primeira vez da história moderna da Colômbia, ocorre fora de Bogotá. Na Arena, o SC da Universidade de Santiago de Cali. O novo mandatário, frequentemente descrito como trumpiano por seu estilo direto e visão de ordem e renovação, escolheu a capital do Vale por razões simbólicas e de segurança, reforçando aí o compromisso com a descentralização e a presença do Estado nas regiões. A cerimônia marca o início formal de seu mandato e começou de uma nova era para o país, com expectativa de um governo firme de defesa de segurança, da estabilidade e do futuro da nação. E aqui a gente já viu que ele já mandou aí os seguranças que era para estar agindo e já começaram a agir, já eliminaram, deixa eu ver quantos aqui na primeira tarefa aqui, foram... Deixa eu ver se eu pego a matéria aqui da... Ah, eu não me lembro, não tenho certeza se são 7 aí líderes aí de facção. Ah, 6 traficantes. A Colômbia eliminou 6 traficantes no primeiro dia de Abelardo como presidente. Vai indo bem, né? O primeiro dia já foi 6. E então aí os traficantes, o duro é se sair... É igual rato, né? Se sair de lá e vou para os países vizinhos, nós estamos perdidos, né? aí a coisa fica feia. Tomara que não seja isso, né? Olha, tem uma notícia bem triste. O pai confessou a morte das duas filhas de 3 e 5 anos em São Paulo. Um homem confessou à Polícia Civil ter matado as próprias filhas de 3 e 5 anos na zona sul do estado de São Paulo. O caso causou aí comoção e mobilizou familiares durante toda a madrugada. Segundo o registro policial, o suspeito teria dito aos policiais que foi encontrar as filhas e acabou fazendo uma merda. Ele relatou ainda que havia descoberto uma suposta traição da ex-companheira. Como que ex-companheira vai trair alguém, gente? Suposta traição da ex-companheira que ficou abalada antes do crime. Conforme as informações registradas pela polícia, o homem teria enviado mensagem à ex-companheira afirmando que ela veria as meninas pela última vez. Ele também teria encaminhado mensagens à irmã fazendo ameaças contra as crianças e contra a própria vida. Familiares passaram horas procurando pelas meninas. Na manhã do domingo, dia 9, o homem se apresentou espontaneamente no 48º Distrito Policial, confessou o crime, indicou aos investigadores onde estava aí o veículo com as vítimas dentro do carro. Duas crianças foram encontradas sem vidas dentro do carro. O caso está sendo investigado pela Polícia Civil, que deverá apurar todas as circunstâncias e responsabilidades relacionadas à tragédia. Uma ocorrência que deixa aí uma pergunta: quantos sinais de violência e ameaça ainda podem ser ignorados antes de uma tragédia aconteça? Triste, né? muito, muito triste o que tem acontecido com as nossas crianças. E algo bom que aconteceu nesse final de semana, primeiro foi ruim, que raptaram e roubaram a menininha de 28 dias lá em Mato Grosso do Sul, a Ayla, e na madrugada de domingo a polícia do Paraguai conseguiu recuperar a Ayla. Ela estava lá no Paraguai já numa residência e a polícia prendeu um homem e uma mulher que estava lá, mas conseguiram chegar até a Ayla no Paraguai depois que prenderam uma pessoa aqui no Mato Grosso do Sul, e depois disso então eles conseguiram aí chegar até a Ayla lá no Paraguai. Ontem a menininha foi encaminhada para o hospital para passar aí por avaliação, e também aí tem 28 dias, gente, 28 dias aí, não sabe nem chorar direito, né, e está passando por tudo isso. Ela estava no hospital e a mãe foi aí enrolada aí por eles, e eles conseguiram pegar a criança de 28 dias e levar, mas graças a Deus aí vai ter um desfecho que a garotinha volta para os braços da mãe. 12 horas e 35 minutos, em Andirá, houve um outro furto na UBS, ali a Alário Coapib, e mais a polícia militar, parabéns aí aos policiais que estavam de plantão, quando souberam, já foram atrás aí do sujeito, conseguiram recuperar todos os itens que ele roubou, inclusive alguns panos de limpar o chão aí que ele acabou roubando, eles recuperaram tudo. A polícia militar foi acionada na madrugada deste domingo, após a equipe da Unidade Básica de Saúde, domingo para segunda, foi nessa madrugada de hoje, localizada na rua Minas Gerais, em Andirá. Constatar que o prédio havia sido novamente alvo de furto. Segundo as informações repassadas à polícia, a funcionária da limpeza chegou para iniciar o trabalho por volta das 3 horas e 30 minutos e percebeu sinais de arrombamento. Uma janela do corredor havia sido forçada e apresentava marcas na parede, indicando que o autor teria utilizado o local para entrar no imóvel. Durante a verificação, foram constatados furtos de diversos produtos de limpeza, café, papel higiênico e um micro-ondas. A unidade já havia sido alvo de outro furto anteriormente, com as características semelhantes. Com as informações obtidas, os policiais iniciaram diligência e conseguiram localizar um suspeito em uma residência na rua Mato Grosso. No imóvel, com autorização da moradora, foram realizadas buscas. Duas sacolas contendo os produtos de limpeza, café e outros materiais foram encontrados na cozinha. Já no quarto, os policiais localizaram um micro-ondas branco, semelhante ao equipamento levado da unidade de saúde. Questionado, o suspeito acabou confessando informalmente o furto e afirmou que teria vendido o micro-ondas para a moradora da residência por apenas R$ 10. Os objetos foram apresentados ao responsável da UBS, que os reconheceu como sendo os materiais furtados. Diante dos fatos, um homem e uma mulher foram encaminhados para as providências cabíveis junto à Polícia Civil. A ocorrência foi registrada como furto qualificado e receptação. Durante a abordagem, os policiais também constataram que o homem não estava mais utilizando a tornozeleira eletrônica. Segundo ele, o equipamento teria sido rompido por terceiros, porém não informou quem teria realizado o ato. Infelizmente, aí, né, mais uma vez, danificando, gastando dinheiro público, e a mesma pessoa. Eu acho que lá na unidade ele já entrar assim, acho que já é a terceira vez, fora o que ele roubou por fora ali da unidade, que, por fora que ele já levou muita coisa. E a mesma pessoa, o dia que ele resolve, ele volta lá e acaba novamente cometendo o ato. Aloísio?
0: 12 horas e 38 minutos. Eu estou olhando aqui as imagens do tornado aqui de Piraí do Sul. Eu fico imaginando como tem pessoas que querem opinar sem estar vendo, sem estar nada. Um cidadão vendo a imagem do tornado passando falou: isso aí não é nada, é um rodimoinho, isso aí não faz nada. Estou vendo aqui, a casa só ficou o alicerce, não sobrou
2: só
0: nada.
2: Só alicerce.
0: Só alicerce.
2: E os currais, pinheiros, né?
0: Currais, caíram currais, barracão de tratores, e o cara escreve uma besteira dessa.
2: E os pinheiros, Aloys, que são árvores que têm uma raiz, né, e todos verdes, então uma árvore forte, eles serraram assim no meio, o vento como, fosse, como se tivesse serrando com a parte de cima, a parte de baixo ficou assim lascado. É terrível, foi terrível a situação que eles vivenciaram lá.
0: Quando você não sabe, não dê sua opinião, tá bom? Isso é muito chato, muito, olha, é terrível, né, Luciano?
2: Mas é que tem pessoas também, Aloysio, que não é acostumada, como eu vi no outro que teve...
0: Mas ele vai falar uma besteira dessa? Isso aí não foi nada, é frescura.
2: Ô Aloysio, outra pessoa, um menininho estava junto com o pai dele e o furacão vindo, não mostrou a idade, mas não parece ser tão pequeno. E ele falando assim, olha lá, os passarinhos não estão conseguindo voar. Ele falou, capaz, aquilo lá é tudo... peças da casa, madeira que estão ali voando. E às vezes a pessoa não. Nosso país não está acostumado com isso, nem acredita que isso possa acontecer.
0: É o que a gente vê. Maringá também foi terrível, olha.
1: Heloísa, essa aí a gente vê bastante, né, Marli? Esses comentários em tudo que é postado, né? É o famoso, como é que fala, aquelas das redes sociais hoje em dia, lá os julgadores, lá, os juízes, né? Das redes sociais que querem opinar em tudo, né?
0: É verdade.
1: É Maringá também, essa cena que o senhor está vendo é de Maringá.
0: Maringá.
1: Feio também, né?
0: Teve também. Vamos lá, 12h40, nós vamos para um rápido intervalo comercial, nós voltamos em seguida. É VaptVupt, é o tempo de molhar as palavras e já retornar para cá novamente.
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0: 12 horas 43 minutos, 12h43, Luciano. Vamos lá, mais informações aí para você.
1: É isso aí, Luiz. 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
0: É isso aí. Um abraço lá pro pessoal do Posto Cidade Ipanema, o Fernando e toda a equipe dele. 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Vamos agora falar aí um pouquinho das notícias, ocorrências aí. Olha, a Polícia Rodoviária Federal acende sinal de alerta à sociedade. Mortes e atropelamentos crescem em rodovias federais no Brasil inteiro. No primeiro semestre de 2026, o número de pedestres atingidos por veículo nas rodovias federais aumentou 13,87% em comparação ao mesmo período do ano passado. Olha, já faz alguns anos eu fiz um curso de direção defensivo e esse curso era da Volvo. Só eu fiz lá na Ford New Holland, mas era da Volvo. E eles mostraram uma estatística que é muito interessante. Se você acender os faróis do seu carro, acender completamente, mesmo durante o dia, você evita, sabe quanto? Mais de 70% dos atropelamentos, porque daí o teu veículo vai chamar atenção, ele fica mais visível, isso faz com que a pessoa preste atenção melhor, tá? Nesse sábado, dia 8, foi comemorado em todo o país o Dia do Pedestre. A data é utilizada para destacar a importância do respeito do trânsito seguro para os pedestres. A Polícia Rodoviária Federal também faz um alerta, já que os atropelamentos de pessoas que resultam em mortes aumentaram nas rodovias federais. Entre janeiro e junho deste ano, a Polícia Rodoviária Federal registrou 1.650 atropelamentos de pessoas que deixaram 498 mortes. Olha, em apenas 6 meses, tá? Os dois índices apresentaram alta em comparação ao mesmo período do ano passado, quando ocorreram apenas 1.456, ou seja, mais de 200 ocorrências a mais. Colisões entre veículo e pedestre, 438 pedestres morreram. Tá aí. Olha o ranking dos estados. O sinistro de trânsito e atropelamentos, de janeiro a junho, 1.658. Mortes, 1.498. De janeiro a junho do ano passado, 1.496. Novamente, mais 200. Mortes, o ano passado, 1.438. Minas Gerais, com 198 atropelamentos, lidera a estatística de sinistro de trânsito, seguido de Rio de Janeiro, com 198, e o Paraná, nosso estado, com 166. Em todo o ano passado, as rodovias federais tiveram 72.000 542 sinistros de trânsito somente nas rodovias federais. É muita coisa, gente. Nós estamos vendo aqui na nossa região como tem aumentado. A gente não, olha, não dá nem para falar. Tem semana, esta semana passada, no mesmo lugar praticamente, diferença de alguns metros, dois acidentes. No mesmo local, aqui próximo a Andirá, dois acidentes. Olha, 3.057 deles do tipo atropelamento de pedestre, no total 919 pessoas morreram atropeladas em todo o ano passado. E olha, entre os direitos, a prioridade na travessia em faixa de pedestre, mesmo onde não haja semáforo, e a proteção que os veículos devem ter em relação às pessoas. Por isso, é que tem cidade que põe pé na faixa, você para. Viu que a pessoa vai atravessar na faixa, para o veículo, porque daí ele atravessa em segurança. E o que tem, a gente tem visto é o contrário, né? A pessoa está atravessando ali com criança, com pessoa de idade, e o belezão buzinando lá, que ele quer passar por cima.
1: Eu, né, já fui xingado uma vez, Alex, atravessando na faixa. É, o cara, eu tô na faixa, amigo. É complicado.
0: Olha, a Polícia Rodoviária Federal apreende mais de 6 toneladas de maconha em caminhão na BR-163 em Guaíra. A Marília já publicou nas nossas redes sociais, já está lá. Prendeu 6.795 quilos de maconha e prendeu duas pessoas na manhã desse sábado, dia 8, durante a abordagem realizada no quilômetro 350 da BR-163 em Guaíra, no oeste do Paraná. O bacana é você olhando o vídeo, olhando as fotos, eles fizeram um serviço assim que, olha, se não é o cachorro lá, o cão, eles não teriam pego. Por quê? Dava a impressão que o início do baú era ali. E, na verdade, não era ali. Era uma parede falsa que eles conseguiram pôr. Aí desaparafusava as laterais, tira, estava lá 6.000 e tantos quilos de droga. Foi 5h25 da manhã em frente à unidade operacional de Guaíra. Está aí. Além dessas drogas, ainda tinha skunk lá também. Skunk, né, você sabe, skunk deve ser muito fedido, porque skunk em inglês é gambá. Aquele gambá fedido lá que joga o cheiro muito longe. Olha aí, narcotraficante boliviano e comparsas que fugiram de avião interceptado pela FAB são mortos.

0: escudo de um dos policiais com a munição. Tá aí, foram 7 dias de busca e os suspeitos permaneceram perto do Rio Coxim. Eles atiraram contra os policiais do BOPE e, é claro, morreram os 4. Tá aí, então, mais essa notícia aí, infelizmente.
1: Foram neutralizados.
0: Né? Foram neutralizados. É. Olha aí, o helicóptero cai na região da Vista Chinesa, no Rio de Janeiro. 4 pessoas morreram. Agora que eu estou achando incrível, que ainda há pouco eu estava revisando as matérias, até agora, só o piloto e uma passageira que foram identificados, os demais não foram identificados ainda.
1: Não é?
0: Deve ser por DNA, deve ter ficado numa situação terrível.
2: Queimaram. Ele se queimou tudo.
0: Ah, então é isso.
2: O helicóptero. A aeronave pegou fogo. Deu até trabalho, Aloysio, para tirar do local onde onde caiu o helicóptero.
0: Existem muitas conversas lá na notícia, mas o que chamou a atenção é que estava com chuva leve e neblina. Então isso aí pode ser a causa do acidente, porque sai voar visual, não faz aí um planejamento de voo, mesmo porque o helicóptero é praticamente impossível, né? Ele só faz instrumento aí para pouso e tal. Mas, quando você encontra numa situação dessa, não tem um planejamento, você acaba batendo em morro, árvores e coisas desse tipo. Nós já perdemos aqui 2 andiraenses, né? O Dirceu Bonacim e também o seu Carlos Zaffanelli. Morreram de acidente de avião com chuva, tentando localizar uma pista voando visual. Uma notícia antes de falar aí do esporte: uma idosa de 97 anos superou o próprio recorde de acrobacia em cima de avião, entrou no Guinness Book. Betty Bromage tinha 93 anos quando entrou a primeira vez com o Wing Walking, aquele caminho por cima da asa e o avião fazendo acrobacia. Só que na hora da acrobacia, tem um poste, eles se encostam lá e seguram. Porque senão, a hora que fica de ponta cabeça, solta.
1: Pai, mas 97 anos?
0: 97 anos.
1: Que exemplo,
0: hein? Ela foi lá. Tem gente que não tem coragem de voar nem com um avião normal, agora fazendo acrobacia, então não tem como. Vamos trazer algumas notas do esporte. Final de semana passou e aí com certeza muita coisa aconteceu, muita bola rolou aí nos estádios brasileiros, tá?
1: É isso aí, Luiz. Tivemos a 23ª rodada, vai começar, né? Encerramos então a 22ª rodada do Campeonato Brasileiro. E tivemos aí, né, grandes surpresas aí, porque teve clube como, por exemplo, o seu São Paulo perdeu, né?
0: Perdeu.
1: Mas isso acontece, mas perdeu pro 2 Grêmio.
0: 2-1.
1: Se bem que o Grêmio também está bem colocado ali na competição, né, Luiz? Então,
0: Sim. Foi
1: dois gigantes jogando, né? Mas vamos trazer então os resultados dessa última rodada que tivemos nesse final de semana. Inclusive, deixar um abraço a todos os pais, né? Porque ontem, Dia dos Pais, teve jogo também, muitos acompanharam aí a rodada do campeonato, né? Então, Grêmio 2, o São Paulo 1. Tivemos o Remo e o Atlético Mineiro, acabaram empatados em 2-2. Olha, jogão também com grandes chances de gol aqui para ambas as partes, né? Coritiba venceu o Chapecoense por 2-1. Já o Botafogo venceu, aliás, empatou, né, com o Fluminense em 1-1. Cruzeiro, rapaz, 3-1 em cima de Mirassol, hein? Goleada do Cruzeiro em cima do Mirassol também pelo Campeonato Brasileiro. O Bahia e Vasco, não teve gol, aliás, ficou um jogo sem gols, né? 0-0. Palmeiras também, viu? Palmeiras ontem também, na última rodada, não marcou nenhum golzinho contra o Internacional. Já o Corinthians, né? Até que enfim, 2-0, né, em cima do Red Bull Bragantino. Teve 2 golzinhos lá do Timão. Em compensação também, o Atlético Paranaense bateu o Santos por 2-0. É o time do Neymar, não teve nenhum golzinho também não, hein, Luiz? Ficou, né, sem gols. Flamengo bateu Vitória por 2-0 também nessa última rodada. E a

0: classificação ficou da seguinte forma, né? O Palmeiras segue líder absoluto, em segundo o Flamengo, em terceiro o Atlético Paranaense, em quarto o Fluminense, né? Tá difícil mexer nesse G4 aqui, viu? Porque todos os quatro times têm vindo muito bem, obrigado aí na competição, né? Uhum. Aí em quinto e sexto o Cruzeiro e o Bahia, e em sétimo o Corinthians, que já chegou, tá lá na posição que o São Paulo hoje está em 12º, mas hoje ele continua em sétimo, oitavo é o Red Bull Bragantino, em nono, em décimo e onze, décimo primeiro, Botafogo, Curitiba, Atlético Mineiro, 12º, São Paulo, 13º, Vitória, 14º, Grêmio, 15º, Mirassol, 16º, Internacional, e o Santos, hein, tá perigando, tá lá em 17º, se continuar assim, é perigoso entrar ali para risco da zona de rebaixamento, hein. Alô, Neymar, será que nem no seu clube você vai agitar aí, seu Neymar Júnior? Vasco da Gama tem 18º, 19º Remo e 20º Chapecoense. E os próximos jogos, então, os jogos que teremos, né, da 23ª rodada, Luiz, vai acontecer então sábado, dia 15 agora de agosto, teremos Fluminense e Palmeiras, jogão de bola lá no Maracanã, o Atlético Paranaense pega o Red Bull Bragantino na Arena da Baixada, e teremos o São Paulo vai jogar contra o Coritiba lá no Morumbis, né? Domingo teremos a Chapecoense e Bahia, o Vasco versus Santos, Atlético Mineiro lá versus o Grêmio, Mirassol e Flamengo, Vitória e Botafogo também se enfrentam no domingo, e Corinthians volta a campo também com o Cruzeiro lá na Neoquímica. Luiz, rapidamente, né, para a gente fechar aqui, aqui mais uma prestação de serviço, né, que a Esmel está divulgando aqui nas suas redes, inclusive, tem vagas abertas aí, tá, gente, para quem queira participar dos... Cadê aqui que eu tinha... Aí, deixa eu só atualizar. Vagas abertas para quem queira participar, então, do vôlei, né? Convidando aí as crianças, adolescentes para participarem das aulas de voleibol, tanto para meninos, né, para os meninos e meninas também, ou seja, masculino e feminino, tá? Isso é bom porque desenvolve ali, promove saúde, disciplina, né, integração, isso é muito bom para o desenvolvimento, inclusive, desse meio do esporte, né? Ó, o feminino, as aulas serão todas as terças e quintas-feiras, em vários horários aqui, distribuído por classificação de idade. Então, das 9 da manhã às 11 horas, para o pessoal entre 8 a 14 anos, das 13h30 às 15 horas de 8 a 10 anos, das 15 horas e 16h30, 11 a 15 anos, 16h30, 19, 15 a 17 anos, né, que já são mais os adolescentes. Já o masculino, toda segunda e sábado também tem aula, tá? Às 15 horas, às 8h30, às 10 horas da manhã, a categoria de 10 a 14 anos. Se ficou alguma dúvida, pessoal, pode entrar em contato aqui que a gente traz os detalhes, ou entre em contato direto também com a Secretaria Municipal de Esportes de Andirá, Luiz.
1: Tá certo então, Luciano. Vamos lá. Meio ideia, Tarcísio tem 51% e Haddad tem 34% no primeiro turno. O atual governador Tarcísio de Freitas, republicanos, tem a preferência de 51% do eleitorado paulista. Nesse cenário, o governador venceria o ex-ministro Fernando Haddad, que marca 34% ainda no primeiro turno. Os dados são do levantamento Meia Ideia, divulgado hoje. No cenário de primeiro turno, o Instituto também testou os nomes da cientista social Vera Lúcia, do PSTU, que aparece com 3% das intenções de votos, do professor Carlos Machado, do Partido Comunista Brasileiro, e da diretora do Partido Unidade Popular, Vivian Mendes, do UP, ambos com 1%. Isadora Dias, do Partido Comunista, do PCO, registra 0,1%. Olha, esses todos aqui eu vou falar. Vera Lúcia, do PSTU, Carlos Machado, também Vivian Mendes, Isadora Dias, esse pode existir de candidatura em São Paulo, porque com um percentual desse, do total dos entrevistados, 7% não sabem, enquanto brancos e nulos, aqueles que declaram que não votariam em nenhum dos candidatos, somam 4%. Em um eventual segundo turno, entre Tarcísio de Freitas e Fernando Haddad, o governador fica com 53% das intenções de voto e venceria o petista, que registra 37%. Nesse cenário, 4% declaram que não votaria em nenhum dos candidatos, ou votaria em branco ou nulo, 6% não souberam responder. Metodologia: o Meio Ideia entrevistou 1.800 eleitores de São Paulo entre os dias 5 e 8 de agosto, A margem de erro do levantamento é 2,3 pontos percentuais para mais ou para menos, com um intervalo de confiança de 95%. O levantamento foi contratado pela Associação Comercial de São Paulo e está registrado no TSE, Tribunal Superior Eleitoral, sobre o protocolo SP 04956/2026. Está aí então essa matéria aí para você. E nós vamos encerrando por aqui. Vamos embora, Marli Borges.
2: Vamos embora, Luiz. Vamos aí. Hoje encerrando aí segundona, né? Logo mais amanhã a gente volta às 7:30 da manhã. Ao meio-dia com o Timburi Notícias. E se houver necessidade, a gente volta a qualquer momento aí no programa com Luciano. Segundona começando por aqui. Um excelente final de tarde a todos e até amanhã.
1: Luciano?
0: É isso, Aloysio. Muito obrigado a todos, né, pela audiência e pela companhia de sempre. Daqui a pouco eu estou de volta então, né, com o nosso Rádio Revista, atualizando mais fofocas do mundo artístico. Vamos saber como é que foi o Dia dos Pais aí dos famosos também, como que foi a movimentação toda, né, dentro aí do mundo dos chiques e famosos, né, Luiz?
1: Sim.
0: E também trazendo, claro, sempre a participação. Tem algumas pessoas que eu vi ali no WhatsApp perguntando os ganhadores, né, do último sorteio do Dia dos Pais. Eu vou estar trazendo toda a lista novamente para vocês, tá bom, gente? Fiquem ligadinhos aí, a gente traz os nomes, se bem que a gente já passou para os para todos aí comunicando que foram contemplados, mas a gente vai fazer novamente a leitura dos ganhadores e os prêmios, Aloysio.
1: Tá certo, então, vamos embora. Lembrando a você que vem aí o Rádio Revista Timburi com muita música, bom, uma programação especial para você. É mais um campeão de audiência da Timburi FM. Olha, até amanhã eu vou mandar alguns alôs. Eu vou fazer flash aí no sábado, encontro muita gente. Todos os dias que eu vou fazer flash, encontro muita gente. Manda um alô para nós. Eu ouço Manhã Timburi, eu ouço o Informativo Timburi, eu ouço Timburi Notícias. Gente, muito obrigado. A gente fica feliz e você pode chegar e falar. Eu ouço, porque a gente vai trazer aqui e agradecer você no ar, tá bem? É uma alegria para nós tê-los conosco. E depois do Rádio Revista Timburi, vem o Pastor Valdoé com o programa A Hora da Benção. Você participa pelo 996204600. E depois, das 8 da noite até as 5 da manhã, dentro do Timburi by Night, o Hélio Gasparini programa para você muito sucesso. Começando com as mais tocadas do dia, segue noite adentro e madrugada fora. E depois das 5 às 7 da manhã, o Hélio Gasparini programa para você do sítio, da chácara, da fazenda. Você da cidade, você do campo que gosta de uma boa música raiz, é nesse horário, das 5 às 7 da manhã. E depois, das 7 até as 7:30, o Hélio Gasparini programa muito sucesso. Sertanejo, é claro, né? Enquanto você aguarda as primeiras notícias do dia. Eu e a Marli voltamos às 7:30 com Informativo Timburi FM. E às 8 horas vem o Pastor Paulo com o programa Palavra de Vida. Você participa pelo 3538-1563. E depois vem Marli Borges com Manhã Timburi. E nós voltamos novamente ao meio-dia com Timburi Notícias. Uma boa tarde a todos e até amanhã.
3: 1:05. 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

0: 1h22. 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

Muito bem, senhoras e senhores, boa tarde para você que está ligado aqui na Timburi FM 98,5, Andirá, Paraná. Eu sou o Luciano Henrique, estou chegando, hein, de volta no seu rádio nesta tarde de segunda-feira, começando tudo de novo, né, gente? Boa tarde para você que está em casa, está no trabalho, você que está aí ligadinho junto com a gente. A partir de agora, conferindo aqui, né, a nossa programação sempre comigo, Luciano Henrique, o nosso rádio revista Timburi. Hoje estamos vivendo dia 10 de agosto. A data marca a celebração religiosa de São Lourenço pela Igreja Católica e diversos acontecimentos históricos mundiais, né, gente? Hoje também comemora-se a Revolução Francesa, né? A tomada do Palácio das Tuileries em 1792, marcando a queda da monarquia francesa. Museu de Louvre também, o palácio foi oficialmente aberto como museu público em Paris no ano de 1793. Estamos aí no inverno brasileiro e apesar disso, a temperatura hoje, tanto quanto quente, né? Está de sol no momento, 25 graus de temperatura. Muito boa tarde para você que está em casa, está no trabalho, está compartilhando junto com a gente. Obrigado pelo carinho, pela audiência, onde quer que você esteja, tá? Vai participando aí, 996-2046-00. Esse é o nosso WhatsApp para você, ligadinho junto com a gente, participar também da programação aqui da 98. Mandar a sua música aí, né? O seu pedido musical, o seu recado, o seu boa tarde, para quem você quiser, viu? Fique à vontade. Já tem fofocas, tem músicas, tem prestação de serviço, tem a sua participação, tem muita coisa boa para acontecer junto conosco também aqui no nosso rádio revista Timburi. Rádio Revista, agora 2:11, na Era Azevedo, com Ana Castela. Palhaça! 2:11, boa tarde.

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0: Marcos e Belucci aqui no nosso Rádio Revista Timburi. Pena que você já namora aqui na 98. Você ouviu também junto conosco Menina Mulher e Yasmin Santos com Raça Negra e Dayana Azevedo com Palhaça. Muito bem, gente, agora 2:19, você já está na melhor, 98,5. Deixa eu mandar um abraço lá pra Tata, tá ligadinho junto com a gente. Alô, Joyce, obrigado pela companhia, viu? Obrigado pela audiência. 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Bom dia, aliás, boa tarde, hein, né? Pra você estar ligadinho junto com a gente. Silvano, valeu! Um abraço pra você, obrigado pela companhia. Alô, cabelinho, boa tarde! Obrigado pela companhia, viu? Legal, né, gente? Obrigado pela companhia. Bom, agora são 2:20, 2:20, eu vou para um intervalinho bem rapidinho, né, prestigiar os nossos patrocinadores. Você já tem mais músicas, vai valendo aí também a sua participação nessa tarde de segundona aqui na 98.
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Muito bem, gente, agora são 2:27, 2:27. Olha só, pessoal, a Elisandra, ela perdeu, né, uma carteira de cor marrom, tá com zíper, tem um cartão do Sicredi, alguns boletos e também uma quantia em dinheiro, tá? Então, se você encontrar, né, por favor, entre em contato aqui conosco, a gente tem o contato da Elisandra, a gente passa aí pra ela, tá? Ou se você puder trazer aí a carteira, deixar aqui na rádio também. Porque sempre o pessoal encontra documentos, traz aqui na rádio, né? Então, se você encontrou uma carteira aí de na cor marrom, tá? Com zíper, cartão do Banco Sicredi, também boletos e também uma quantia em dinheiro, tá? De repente você pode trazer aqui na rádio, igual ela estava falando, né? O dinheiro talvez não consiga recuperar, isso vai depender de cada um que encontrar, né? Mas pelo menos devolver a carteira aí com os documentos já vai ajudar bastante a Elisandra, tá bom, gente? E se você com certeza encontrar, né? Pode trazer aqui na rádio, pode também entrar em contato conosco aqui também, tá bom? Agora 2:28, 2:28. Ah, deixa eu ver o nome da outra ouvinte aqui. Ela salvou aqui como Tata, né? Ela também tá precisando de um colchão de casal em bom estado e uma cômoda, viu, gente? Ou quem sabe até um guarda-roupa, tá? Se alguém tiver também para doar, é só entrar em contato que a gente passa lá para Tata, né? Tá salvo aqui como Tata, não sei o nome correto dela aqui, mas tem o telefone, tá bom? Tá precisando, então, para as crianças, né? Tem roupa, se tiver roupa também, colchão de casal em bom estado, cômoda, roupinhas de criança também, né? Tem 3 filhos, então a gente vai estar também aqui, se alguém aparecer, aliás, puder doar, né, algum desses itens aí pra Tata, a gente vai repassar aqui também, o número dela tá aqui, tá bom? Deixa eu ver quem tá ligadinho junto com a gente, minha amiga Eva Custódio. Boa tarde, Eva, obrigado pela participação. Alô, Joana Chagas, boa tarde pra você, lindona. A Elisabeth Cos, Brás, né, sempre ouvindo a gente. Alô, lindona Maria do Carmo, sempre ouvindo a programação também. Fala aí, boa tarde pra você, meu amigo Juninho Zói, boa tarde. Benedito Santos, alô, Vanderlei, aqui com a gente também, ouvindo a programação aqui da 98, 2:29, 2:29. A gente segue por aqui com Rádio Revista. Agora tem João Paulo e Daniel. Quem não se lembra dessa linda canção, hein? 2:29.

0: 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Até pode parar, Anitta! Anitta, aqui na programação da 98. Tivemos ainda a música do Felipe Rodrigues, João Paulo Daniel passou por aqui. A gente fala da Anitta aqui, ó. Quem será que é o novo affair de Anitta? Pois bem, será que ela está apaixonada? Quem é Danilo Mesquita, apontado como novo affair da Anitta, hein? É, pois bem, será que ela encontrou um novo endereço desta vez? O romance teria sotaque baiano, a cantora vem sendo apontada como possível affair do ator Danilo Mesquita, de 34 anos. E algumas coincidências recentes estão deixando os fãs atentos. Afinal, quando o suposto eleito aparece em shows, circula ao lado da família e ainda divide momentos com a poderosa. A curiosidade aumenta, não é mesmo? Pois bem, a aproximação ganhou novos capítulos nos últimos dias. Danilo esteve na estreia da turnê Equilibrium em São Paulo e acompanhou a apresentação ao lado de Mauro Machado, o pai Nito, o pai de Anitta, além de outros amigos também da cantora, né? Discreto, o ator evitou posar para os fotógrafos. No domingo, dia 9 de agosto, ele voltou a prestigiar, então, uma apresentação da artista. Eita! Muito bem, né, gente? É, que mais que tem aqui, Luciano Henrique? Mas ele não gosta muito de ficar nos holofotes, não, viu? Ele não gosta muito de ficar nos holofotes. Prefere ficar mais tranquilão, sossegado. E nas redes sociais também a movimentação é mais discreta de Danilo, né? Sobre seguir a Anitta, a cantora também segue seu perfil privado. Nada de declarações apaixonadas ou exposição ostensiva. Pelo menos por enquanto, né? E justamente esse comportamento reservado parece ter deixado o suposto, né, romance ainda mais interessante para quem acompanha cada passo da vida amorosa da cantora. Muito bem! Senhoras e senhores, vamos fazer uma pausa aqui para os nossos patrocinadores. Agradecendo você que está ligadinho junto com a gente. Obrigado pela participação, pela sua audiência. Vai mandando aí a sua mensagem, 996-2046-00. Muito carinho, vou atendendo sempre também você aqui na 98. Boa tarde, muito obrigado pela companhia, né? Ei, travou aqui, rapaz. É, até tudo batendo aqui para ver se volta. É, tem que apanhar para trabalhar, computador? Ah, não, tem que ser com carinho, Luciano Henrique. Não pode bater, não. É, só se for tapinha de levinho, aí pode.
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4: 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Gente, agora 2 horas e 48 minutos.
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4: Tem música com Zezé de Camargo, cada minuto aqui na 98. Uma ótima tarde pra
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4: você.
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0: Simone Luigi!
1: Yarmanu!
0: Samanu!
1: Tchau, gente, obrigada!

0: É verdade, né, gente? Gente, Giovanni, quem não quer um amor? Quem não procura um amor, né? Ainda tivemos daqui pra frente Manu com o Simone Mendes, Manu Batidão e Simone Mendes, Zé de Camargo com Cada Minuto.
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0: Timbury FM 98,5, a sua melhor companhia. Você tá ligadinho junto com a gente, ouviu aí Medida Protetiva. João Bosco Vinícius com Gustavo Lima. Fechando esse bloco, né, gente? Já são 3 da tarde, 1 minutinho, 3 e 1. Segundona de sol com possíveis pancadas de chuva. Com nuvens à tarde, à noite é o tempo mais firme, né? Bom, pelo menos não tá com cara de que vai chover não, hein, Luciano Henrique? Mínima hoje de 15, a máxima de 23, mas neste momento já estamos com a sensação térmica de 25 graus, viu? Para amanhã, como é que fica amanhã, terça-feira? Amanhã, terça-feira, dia 11, será de sol com muitas nuvens durante o dia, período de céu nublado, noite também com muitas nuvens. Mínima de 13, a máxima de 21 graus, será que vai cair a temperatura então amanhã? Na quarta-feira já é previsão de sol com muitas nuvens durante o dia, período de céu nublado, noite com nuvens também. Já para amanhã, mínima de 14, a máxima aumenta um pouquinho para 26 graus. Quinta-feira, sol com muitas nuvens durante o dia, período de céu nublado, noite com poucas nuvens, mínima 17, a máxima de 30 graus. Já para sexta-feira, sol e muitas nuvens à tarde e à noite, o céu ainda fica com muita nebulosidade. Mas uma previsão de chuva vem para sexta-feira, mínima 16, a máxima de 32 graus. Essa é a previsão. É uma previsão, né? De tempo, de clima para você para esta semana. Daqui a pouquinho eu tô de volta com muito mais para você que tá ligado aqui na 98.
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Muito bem, senhoras e senhores, muito boa tarde para você que está ligadinho junto conosco aqui na 98. É, gente, muito bem, muito bem, muito bem. Tarde gostosa de segunda-feira, começando tudo de novo. É, segunda é o Dia Internacional da Ressaca. É o Dia da Preguiça. Muito bem. Gente, agora 3:06. Boa tarde para você que está ligadinho junto com a gente. Está em casa. Você que está no trabalho, onde quer que você esteja, muito obrigado, viu? Sejam todos bem-vindos. Sou o Luciano Henrique, sigo com você, então, até as 5 da tarde. Agora 3:07. Para você que está ligadinho, vamos juntos, tá? 996-20-4600. Agora tem Fernando Sorocaba com Murilo Rufi. Já vai sabendo.

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1: Fernando de Sorocaba, muito obrigado.
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0: 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Versão de Zé Felipe com a Aninha Castela aqui na programação da 98, nesta tarde de segunda-feira, né, gente? Começando tudo, tudo, tudo de novo. Da água pro nada, da água pra nada. Felipe Ferrari com Traia Véia. Passou por aqui também, aqui na programação da 98, Rodriguinho. Não é sempre assim. E já vai sabendo, Fernando Sorocaba com Murilo Rolf, né, gente? 3 horas e 20 minutinhos. Hoje, dia de São Lourenço, data litúrgica dedicada ao diácono e mártir romano, considerado padroeiro dos diáconos, cozinheiros e também bombeiros, né? Faltando 143 dias para o término do ano de 2026. Muito bem. Deixa eu ver quem está participando junto com a gente. Conceição, boa tarde, lindona. Obrigado pela companhia. Manda roupa nova para mim, mando. Já já mando para você, viu? Para os meninos lá da Marcenaria Bela Vista. De Radinho Ligado junto com a gente também. Valeu! Agora são 3 horas e 21 minutinhos, 3 e 21. Boa tarde para você que tá ligadinho junto com a gente aqui na programação da 98. Eu volto já já, não sai daí não.
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2: 3 e 21. 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

0: 3:31.
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0: Muito bem, Gustavo Lima, com a noite aqui na programação da 98, 3 horas e 42 minutinhos. Muito boa tarde aí para você que tá ligadinho junto com a gente. Tá ouvindo aqui o nosso Rádio Revista nesta tarde de segunda-feira, né, gente? Hoje, dia 10 de agosto. Estamos aí no nosso inverno brasileiro, mas com temperaturas já típica de calor de verão, né? Uma alusão lá para Renata, também a Bia, sempre ligadinho junto com a gente lá na HR Imports, aqui em Andirá ouvindo a gente na Vila Americana, o Elton, toda a família, muito obrigado pelo carinho, viu? 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Alô, Silvia Francisco, boa tarde. Tá ligadinho junto com a gente, oferecendo a programação para os filhos Jéssica e Romário, para os netos Matheus, Laura Sofia, para o esposo Irineu, para o genro Oséias, para o Celso, para a sua enteada Tamires, para Helena Sodré, para a Luzia, para a Rose, para a Carmen Silva, para todos da Vila Industrial. Manda um abraço para meu filho também, Romário Francisco, para minha nora Isadora, para a enteada Tamires e para todos aí, viu, Luciano? Pessoal lá de Arapongas, muito boa tarde. 3 horas e 44 minutinhos. Nova zona pra Rose, a Zilma, também a Martinha, né? A Rose, a Marta, a Dani e a Zilma, lá da padaria do Mercado Arcângelo, a Vila Americana, tão ligadinha junto com a gente, ouvindo também aqui o nosso Rádio Revista nesta tarde de segunda-feira. Muito boa tarde pra você que tá ligadinho junto com a gente.
1: 3 e 44. 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
1: Já estamos de volta, gente, agora 3 horas e 50 minutos. É isso aí, muito boa tarde para você que tá ligadinho junto com a gente. Faltando agora 10 minutinhos para as 4 horas da tarde, né? Você ligadinho junto com a gente, ouvindo então o Rádio Revista Timburi. Comigo, Luciano Henrique, ao vivo até as 5, tá? Gente, em suas redes sociais, o Zé Felipe sempre compartilha diversos momentos aí da sua rotina com seus mais de 34 milhões de seguidores. Cantor que é pai de Maria Alice, né, de 5 anos de idade, Maria Flor de 3 e o José Leonardo de 1 ano, fruto de seu antigo relacionamento com Virgília Fonseca. Nesta segunda-feira, o artista aproveitou o tempo livre, né, para responder algumas perguntas dos seguidores. Além disso, ele comentou sobre a recuperação das filhas. Há cerca de 8 dias, as meninas passaram por uma cirurgia de amígdalas, né, e também da adenoide. Mas ao que tudo indica, as Marias estão muito bem, né? Que legal, né, Zé? Tranquilo aí, tá tudo certo. Bacana, deixa eu ver quem tá participando junto com a gente. A Pamela de Londrina, obrigado, Pamela. Alô, Conceição. Nesse bloco a gente traz um som do Roupa Nova aí pra você. Obrigado pela companhia, viu? Lá pro pessoal da Marcenaria Bela Vista. Um abração pra vocês aí, tudo de bom. Meu amigo Marivaldo Ladenha, sempre ouvindo a gente também. Valeu, Maria do Carmo. Um alusão também lá pro Benedito Santos. Olá, família Timburi. Valeu, obrigado pela companhia, viu? A Silvia Santi tá aqui com a gente. Maria Rosana também, ouvindo a programação. Alô, Lígia. Lígia Ieda. Curtindo também aqui a 98. Muito obrigado, viu, Ligia? Beijão no seu coração, tá? Agora 3 horas e 52 minutinhos, 3h52. Segue por aqui o Rádio Revista.
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1: Simone Mendes. 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
1: Tá aí, né, gente? Agora são 4 horas em ponto. Andar de Baixo, Diego Victor Hugo com o Natanzinho, fechando esta sequência aqui no nosso Rádio Revista. Daqui a pouquinho tem mais, viu? A nossa última hora de programação aqui dentro do nosso Rádio Revista Timburi.
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1: Estamos de volta. Agora 4 horas e 9 minutinhos. 4 e 9, boa tarde. 248. Rádio Timburi. E até às 5 comigo, Luciano Henrique. Aqui na 98,5 MHz. E o nosso Rádio Revista, gente, 4 horas e 9 minutinhos. Boa tarde para você, Sinésio Henrique. Direitos iguais.

0: 4:22. 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
13: Rádio Revista, 4h22.

0: 4:41.
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7: Quatro e quarenta e sete.

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2: 4:50

0: 4h53.
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1: Muito bem, gente, faltando agora 5 minutinhos aí para as 5 horas da tarde, né? Agradeço aí você pelo carinho, pela audiência, ficar ouvindo aí a nossa programação nessa última hora também. A gente teve que fazer um trabalho externo, mas já voltamos somente para despedir de você, agradecer você pelo carinho, pelo abraço, pelo carinho, né? E um abraço para você que tá ligadinho junto com a gente, tá bom? Olha, amanhã a gente tá de volta, viu, gente? Esse só foi o nosso primeiro programa da semana, né? Primeira programação da semana. Sabe que o Rádio Revista Timburi vai ao ar de segunda a sexta, sempre a partir da 1 da tarde, logo após o jornal, né, do Timburi Notícias. E a partir das 2, sempre ao vivo comigo, Luciano Henrique, até as 5 da tarde, tá bom? Fiquem todos com Deus. Amanhã a gente se fala, então, aqui na programação, viu? Obrigado pela audiência, pelo carinho. Vou deixando aqui a sequência musical também, agradecendo aí o Wellington Gasparini pelo trabalho aí na programação, né? Agradecendo também ao Luiz Simone, nosso diretor-geral, a Mari Borges, a nossa diretora, e também sempre você, né, que participa junto com a gente. Fiquem todos com Deus e até amanhã. Um abraço aqui do Luciano Henrique para você.
2: 4h57.
1: Modão pra gente fechar, hein? Christian Ralph, perdoa.

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0: 5:20. 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

0: 5:41. 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

0: 16 horas.
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0: 6:22. 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

0: Prezados ouvintes, boa noite. Que a graça e a paz do nosso Senhor Jesus Cristo esteja com você, com toda a sua casa. Está no ar o programa A Hora da Bênção. Vamos orar abrindo o programa de hoje. Deus Pai maravilhoso, muito obrigado por mais este dia. Pedimos a tua bênção, ó Pai, para o nosso descanso, quando o dia já se declinou e já faz noite. Muito obrigado, Senhor, por ter nos abençoado em mais um dia de trabalho. Abençoe aquele que ainda vai trabalhar, Senhor, e também aqueles que tiveram um dia duro de trabalho e que agora estão em casa para o merecido descanso. Abençoe na cidade, Senhor, abençoe no campo, a cada filho, a cada filha que nos ouve agora. Abençoe, ó Deus, para que tenham uma noite reparadora, para que amanhã acordem dispostos, acordem renovado com a tua bênção, ó Deus. Pai, em nome de Jesus nós te agradecemos e te louvamos. Amém. Eu quero ler um texto do Evangelho de São Mateus. Está no capítulo 7, versos 7, 8 e 9. Pedi e dar-se-vos-á. Buscai e achareis. Batei e abrir-se-vos-á. Pois todo o que pede, recebe, e o que busca, encontra, e a quem bate, abrir-se-lhe-á. Você tem buscado no Senhor? Você tem crido nesse Deus maravilhoso e seguido Ele? O Senhor, nosso Deus, nosso Pai, que nos tem como filhos e filhas, jamais negaria uma bênção ou jamais daria algo que nós não precisamos ou merecemos. Portanto, meus irmãos, creio no Senhor, creio nas suas promessas. São muitas, são milhares de promessas que estão nesse livro da vida, que é a palavra do Senhor, a nossa Bíblia. Creia em Jesus Cristo e tudo mais vos será acrescentado. A paz do Senhor, pastor.
1: A paz, irmão Luísio. Glória ao nosso Deus pela oportunidade que Ele nos dá. E a palavra do Senhor é tão extraordinária como nós ouvimos nessa oportunidade. A Bíblia fala de um homem que era o apóstolo Paulo. E ele dizia: eu sei em quem tenho crido, que ele é poderoso para nos guardar. E um dia, Saulo teve um encontro com o Senhor Jesus. A palavra de Deus diz que quando Paulo foi confrontado com aquilo que ele tinha, Paulo tinha autoridade para perseguir a igreja. E, de repente, Jesus aparece a Paulo e diz para ele: eu sou Jesus Cristo a quem tu persegues. E a perseguição contra a igreja também era contra o próprio Senhor Jesus. Porque a igreja de Deus, ela está alicerçada naquilo que nós cremos, no fundamento maior, na salvação do homem e na vida eterna. Irmão Luiz, muitas pessoas nos dias atuais acompanham muitos líderes, né? Políticos. E a Bíblia diz que todos que seguiam Jesus, eles eram tocados pela cura divina.
0: Amém.
1: Está marcado no livro de Mateus, capítulo 12, quando perseguiram Jesus, os fariseus perseguindo o Senhor, ele curou um homem da mão ferida, ressequida. O povo começou a perseguir Jesus e Jesus se afastou, não discutiu, Jesus não gritou, Jesus não lamentou. E quando ele se retirou, a Bíblia diz que uma multidão seguia, e todos que seguiam Jesus foram curados. Por isso, nós estamos falando nesse momento com muitas pessoas que já seguiram tantos caminhos, tantos líderes, religiões, credos, mas nessa hora nós oferecemos o melhor que temos em nós, que é a presença gloriosa do Senhor Jesus. E a Bíblia é tão clara que Jesus Cristo tinha prazer em curar, e ele continua sendo o mesmo. E ele curou a todos, uma grande multidão que o acompanhou, saindo da adversidade, do combate. Então, meu irmão, minha irmã, quem sabe você tem lutado tanto, e lutado contra você mesmo, contra a própria consciência, mas Jesus te diz nesta noite: vem e siga-me, toma cada um a sua cruz e siga-me. Foram as palavras recomendadas por Jesus Cristo. E Jesus leu o livro do profeta Isaías, confirmou naqueles dias, em que diz assim a palavra de Deus: eis o meu servo que eu escolhi, o meu amado, em quem tenho alegria, e farei repousar sobre ele o meu espírito, e ele anunciará justiça às nações. Não contenderá, nem gritará, nem ouvirá nas ruas a sua voz. Esse é Jesus, aquele que tem autoridade incontestável, inabalável. Recebe de Deus aí essa porção desta noite, para que você possa seguir Jesus e ser curado dos males do corpo, da alma e do espírito. Que Deus te abençoe, que você tenha uma semana maravilhosa, que você possa se colocar na presença de Deus. E amanhã, terça-feira, nós estamos na casa do Senhor, e ali tem o estudo bíblico e depois a oração da fé. Vem receber teu milagre. Na quinta noite temos a noite da cura divina, a noite da restauração, é a noite das águas que saram. O Senhor é contigo. Venha nos visitar. Uma bênção espera por você. Quero mandar um abraço à irmã Sandra Regina da Velle. Deus abençoe. Quanto tempo, Sandra? Muito grato por você. Nossas vidas, né? Irmã Sandra, recebe um abraço em nome de Jesus. E também a irmã Vera Lúcia da Silva. Deus abençoe, Vera, por sua audiência constante, cotidiana. Você não perde um programa Hora da Bênção, a gente fica feliz. E Deus acrescenta. Quero orar também, João Carlos Trovelli. Deus abençoe. Irmão Genel, na Barra do Jacaré. Genel, tudo bem, meu querido? Deus abençoe. Um abraço para vocês todos. Irmã Lúcia, os seus filhos. Que Deus os guarde. Também eu oro nesta noite para o Guido Pintor. Deus abençoe, Guido. Irmã Sara de Matos, Deus abençoe vocês ricamente. Irmã Maria Rosa Domingos, lá na cidade de Curitiba, que precisa da bênção de Deus. Irmã Aldorema, irmã Alda, lá na cidade de Assis, Deus abençoe, para a honra e glória do Senhor Jesus. Vamos continuar orando, pessoas maravilhosas, especiais, que precisam da mão de Deus. José Osvaldo Viltrini, recebe a bênção do Senhor em nome de Jesus. Que Deus realiza uma grande operação. Irmão Joaquim Juvencio recebe a bênção do Senhor. Deus abençoe os membros da Igreja do Evangelho Quadrangular. Irmã Maria do Brasil para Cristo, Deus abençoe. Irmã Maria, seja forte, levanta e glorifique o Rei da Glória. Deus abençoe. Irmã Aura Maria, também em Palmital, recebe nosso abraço. Vamos ouvir uma canção com Cleito Queiroz, Eu Só Quero Te Adorar. Linda essa canção. Ofereço a todos vocês nessa noite pela audiência e a sua fé e a sua alegria de compartilhar conosco.
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0: Veja você, que linda canção. Nós não somos capazes de saber o que Deus tem preparado para nós. Apóstolo São Paulo diz: nem olho viu, nem ouvido ouviu as coisas que estão preparadas para aqueles que amam ao Senhor. O Senhor vai desvendar, o Senhor vai descortinar o reino eterno para aqueles que estiverem salvos, que forem lavados e remidos no sangue do Cordeiro, aqueles que entregaram seu coração, sua alma e seu espírito ao Senhor. E nesta hora, quem sabe, estejamos falando com pessoas que estão cansadas de viver por si mesmo, pessoas que estão desesperadas com o ritmo que está levando, porque não vai chegar em lugar algum. O fim vem, meus irmãos. Terremotos em tantos lugares, pestes, fome, nação contra nação, reino contra reino, pais contra filhos, filhos contra os pais, lares que não permanecem nem subsiste, porque a luta está destruindo. Agora chegou a hora da tua vitória. Receba Jesus como seu único e suficiente Salvador. Entrega o teu caminho ao Senhor Jesus Cristo nesta hora. Jesus te dá um novo. Jesus dá um novo recomeço. Jesus Cristo, ele marca a sua história. Então, nesse momento, entrega o seu coração a Jesus Cristo. E o Senhor Jesus fará uma grande obra na sua vida. Sua vida nunca mais será a mesma, porque Jesus muda. Haverá um tempo antes de conhecer Jesus Cristo e um tempo após o Senhor Jesus. Que Deus te abençoe esta noite e vamos para a oração da fé em teu favor. Ó Deus Todo-Poderoso, em quem nós cremos, corpo, alma e espírito, onde nós colocamos as tuas mãos, Senhor, pessoas que ligaram para nós, pessoas que já estavam no livro da oração, Senhor, eu lhe rogo, vem operar milagres na vida dessa pessoa que está passando por um mal súbito, alguns que estão passando por um período de recuperação de um AVC. Sim, meu Deus, livra do mal, doenças crônicas e doenças infecciosas. Livra, Senhor, porque tu és o remédio para todas as nações. E nós cremos e confiamos que o Senhor é Deus e que faz grandes coisas no meio de nós. Por isso estamos alegres. Abençoa essa peça de roupa. Eu abençoo diante de ti, Senhor, o clamor do teu povo. Em nome de Jesus, declaro a vitória, não somente hoje, mas para todo sempre e sempre. Amém e graças a Deus. Graças a Deus, meus irmãos e amigos, chegamos ao final do programa A Hora da Bênção. Que o Senhor Jesus Cristo te abençoe e te guarde. Que o Senhor faça resplandecer o seu rosto sobre ti. E o Senhor Todo-Poderoso te dê a paz. Uma boa noite a todos e até amanhã, se Deus assim nos permitir. Paz seja convosco.
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0: Brasília, 19 horas.
1: Está no ar a Voz do Brasil. As notícias do governo federal que movimentaram o país no dia de hoje.
2: Olá, boa noite.
0: Boa noite para você que nos acompanha em todo o país.
2: Segunda-feira, 10 de agosto de 2026.
0: Vamos aos destaques do dia.
2: Agosto Lilás, mês de conscientização pela prevenção e combate à violência contra a mulher.
0: Hoje vamos falar das principais formas de violência e como denunciar.
2: Atualmente existem em todo o país 495 delegacias especializadas de atendimento à mulher. Luana Karen.
3: Em 2025, as unidades realizaram mais de 782 mil atendimentos. Além disso, foram registrados 608 mil boletins de ocorrência.
0: Gás de cozinha já está disponível, vale para a nova recarga do botijão.
2: A recarga poderá ser realizada pelo responsável familiar diretamente em revendas credenciadas. Natália Koslick.
4: Podem participar as famílias com pelo menos duas pessoas em sua composição, renda per capita de até meio salário mínimo e cadastro único atualizado nos últimos 24

0: 4 meses.
1: E vamos falar sobre o fenômeno climático El Niño, que atinge o Brasil.
2: Ele provoca chuvas acima da média, ventanias e ciclones no sul e sudeste do país, além de estiagem no norte, nordeste e centro-oeste.
1: Quem conversa com a gente sobre o tema é Volney Wolff. Ele fala como a população pode buscar mais informações.
3: A primeira coisa é buscar as informações nas defesas civis municipais, ou seja, nos órgãos oficiais, nos órgãos do governo do estado e nos órgãos oficiais do governo federal.
2: Hoje, na apresentação da Voz do Brasil, Mariana Jungmann e Luciano Seixas.
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2: Famílias que têm direito a repor o gás de cozinha já têm acesso ao Vale Recarga.
1: Os beneficiários podem verificar o direito ao benefício no site do Ministério do Desenvolvimento e Assistência Social, Família e Combate à Fome ou no portal da Caixa Econômica Federal.
4: Para ter acesso à recarga do gás do povo, o responsável familiar deve procurar uma das revendedoras que participam do programa em todo o país. Quem explica é a secretária nacional de integração e articulação de plataformas sociais eletrônicas, Ana Lúcia Alonso.
5: Se apresentando na loja ou ligando para ela, você tem o direito de fazer a recarga a cada 2 meses ou a cada 3 meses, de acordo com o tamanho da sua família. Se você encontrou a sua revenda, é só se apresentar e fazer o pagamento da recarga com o cartão da Caixa Econômica Federal com chip, que pode ser o cartão do Bolsa Família, ou então você pode usar o seu celular. Você não precisa de intermediários e você tem garantido com segurança a troca do seu gás para fazer o almoço de todo dia.
4: Podem participar as famílias com pelo menos 2 pessoas em sua composição, renda per capita de até meio salário mínimo e cadastro único atualizado nos últimos 24 meses. Os vales recargas são liberados no dia 10 de cada mês, observando a quantidade de botijões a que cada família tem direito ao ano. A periodicidade varia conforme a composição familiar. Domicílios com 2 ou 3 membros, por exemplo, recebem um vale a cada 3 meses. Já as famílias com 4 ou mais integrantes têm direito a um vale a cada 2 meses. As consultas das distribuidoras credenciadas da situação do Vale, assim como de outras informações sobre o programa, podem ser feitas pelos canais oficiais da Caixa e do Ministério do Desenvolvimento e Assistência Social, Família e Combate à Fome. O Disque Social, pelo número 121, é uma das indicações. Reportagem Natália Koslick.
2: Você sabe o que fazer diante de um caso de violência contra uma mulher?
1: Quais serviços buscar ou por qual meio fazer uma denúncia?
2: O Agosto Lilás é uma oportunidade para falar sobre esse tema e conscientizar sobre os direitos das mulheres.
1: O tema da campanha deste ano são os 20 anos da Lei Maria da Penha, considerada um dos marcos na proteção dos direitos da mulher no Brasil.
6: Foi para pedir socorro que, há 2 anos, a vítima de violência, que vamos chamar de Maria, entrou pela primeira vez em uma casa da mulher brasileira.
7: Eu cheguei na casa sem esperança nenhuma, sem expectativa nenhuma, sem norte algum. Eu estava só o farrapo humano, né? Tinha violências que eu nem tinha conhecimento que eram violências, né? Mas, assim, é página virada.
6: Criada há 11 anos, a Casa da Mulher Brasileira reúne em um só lugar serviços como apoio psicossocial, delegacia e juizado especializados, defensoria pública, serviço de saúde e alojamento de passagem. Atualmente, há 13 dessas em funcionamento no país, abertas 24 horas por dia, todos os dias da semana. A coordenadora geral de fortalecimento da rede de atendimento do Ministério das Mulheres, Maura Souza, explica como funciona o atendimento.
8: Primeiro, a mulher passa pelo serviço de acolhimento, atendimento psicossocial, e se for um caso por um alojamento de passagem, a gente oferta esse serviço no âmbito da Casa da Mulher Brasileira, além da brinquedoteca, para que essa mulher tenha condições de ter o atendimento nos outros serviços.
6: No Agosto Lilás, mês de conscientização pelo enfrentamento à violência contra a mulher, a Casa reforça a garantia dos direitos das mulheres. A subsecretária de Enfrentamento à Violência da Secretaria da Mulher do Distrito Federal, Maíra Castro, destacou que, além do apoio imediato, a Casa da Mulher Brasileira também ajuda as vítimas a alcançarem autonomia profissional e financeira.
0: Elas podem fazer cursos, ter essa a empregabilidade. Temos mais de 400 mulheres empregadas em diferentes órgãos. Estão sempre visando essa oportunidade, uma porta de saída que elas tenham da violência doméstica.
6: O tema deste Agosto Lilás são os 20 anos da Lei Maria da Penha, considerada um dos marcos na proteção dos direitos da mulher no Brasil. Além da agressão física, a norma abrange outras 4 formas de violência contra a mulher. A violência patrimonial, que se caracteriza pela destruição ou retenção de bens, dinheiro ou outros recursos. A violência moral, que ocorre por meio de calúnia, difamação, injúria ou qualquer conduta que atinja a honra e a reputação da mulher. A violência psicológica, caracterizada por atitudes que causam medo, humilhação, ameaças, isolamento e manipulação. E a violência sexual, que é qualquer ato praticado sem consentimento. Em qualquer dos casos, a mulher deve fazer o registro da ocorrência. Os profissionais são qualificados para esse atendimento, de acordo com Mariana Almeida, delegada adjunta da Delegacia de Atendimento à Mulher 2 do Distrito Federal.
9: Esse policial precisa ter a sensibilidade de acolher essa vítima, de acalmá-la para que assim ela consiga, né, relatar o que está acontecendo, e também ele precisa saber o que de fato vai auxiliar essa vítima para poder encaminhá-la a outros órgãos, a outros serviços públicos, porque a gente precisa de toda essa atuação de rede, como prevê a própria lei Maria da Penha.
6: Há em todo o país 495 delegacias especializadas de atendimento à mulher. Em 2025, as unidades realizaram mais de 782 mil atendimentos. Além disso, foram registrados 608 mil boletins de ocorrência e mais de 300 mil inquéritos instaurados e medidas protetivas de urgência solicitadas. As vítimas de violência também podem contar com a Central de Atendimento à Mulher, o Ligue 180. A ligação é gratuita e o serviço funciona 24 horas por dia, todos os dias da semana. Os serviços também podem ser acessados pelo WhatsApp 61 99610 0180 ou pelo e-mail central180@mulheres.gov.br. Mas atenção, se o caso for de emergência, ou seja, se a mulher estiver em risco imediato, a recomendação é acionar a Polícia Militar por meio do 190. Reportagem Luana Karen.
2: A Agência Nacional de Proteção de Dados, a ANPD, abriu um processo de fiscalização contra o Discord.
1: A medida busca apurar possíveis descumprimentos das regras de proteção previstas no Estatuto Digital da Criança e do Adolescente.
2: A fiscalização ocorre após episódio que resultou na morte de uma adolescente de 13 anos.
1: A plataforma terá que informar quais medidas adota para evitar situações de risco. Confira com Thaís de Araújo.
10: Muito popular entre os jogadores online, o Discord é uma plataforma que permite a troca de mensagens por texto, voz e vídeo. O serviço também reúne comunidades em que os usuários podem conversar e interagir em tempo real. Para investigar possíveis falhas na proteção de crianças e adolescentes dentro da plataforma, a Agência Nacional de Proteção de Dados, a ANPD, abriu um processo de fiscalização. O objetivo da agência é verificar se a plataforma está cumprindo as regras do Estatuto Digital da Criança e do Adolescente, o ECA Digital, para prevenir situações que possam colocar menores de 18 anos em contato com conteúdos que incentivem ou facilitem a automutilação e o suicídio. Também serão analisados os mecanismos usados pelo Discord para verificar a idade dos usuários e para identificar e retirar conteúdos que violem essas regras, além de comunicação de casos graves às autoridades. A plataforma terá 5 dias úteis para apresentar informações sobre as medidas adotadas para prevenir e combater violações graves contra crianças e adolescentes. Se forem encontradas irregularidades, a ANPD poderá determinar mudanças e aplicar as sanções previstas no ECA Digital. Entre elas, multa de até R$50 milhões por infração. A fiscalização da ANPD é um trabalho conjunto com a Polícia Civil e o CyberLab da Secretaria Nacional de Segurança Segurança Pública do Ministério da Justiça e Segurança Pública, que atuam para investigar um grupo criminoso suspeito de incentivo ao suicídio e à automutilação por meio do Discord, resultando na morte de uma adolescente de 13 anos no último dia 22 de julho. Thaís de Araújo, para a Voz do Brasil.
2: O fenômeno El Niño já é uma realidade e está afetando o clima no Brasil.
1: Ele provoca chuvas acima da média, ventanias e ciclones no sul e sudeste do país.
2: E estiagem que pode levar à crise hídrica do norte, nordeste e centro-oeste.
1: Mais cedo, nós conversamos com o secretário nacional de Defesa Civil, Volney Wolff, sobre como a população e os municípios podem se preparar para as consequências desses eventos. Acompanhe. Secretário Volney Wolff, seja muito bem-vindo à Voz do Brasil, um prazer ter o senhor com a gente aqui. Vamos começar falando sobre os impactos do El Niño, que já estão sendo sentidos, secretário, especialmente ali no sul do país. O senhor pode fazer para a gente um relato sobre como está a situação por lá, quais têm sido os principais problemas decorrentes de eventos climáticos e quais os municípios mais afetados?
11: Sim. Mariana, bem, começando aí do início, né? Na verdade, os efeitos do El Niño já são sentidos no Brasil inteiro, né? De sul a norte do país. O aquecimento das águas do Atlântico, que já passam de 2 graus, nos permitem inferir que nós já estamos vivendo um El Niño no grau muito forte, né? Isso quer dizer que vamos ter chuvas intensas na região sul do Brasil, possivelmente ainda na região sudeste, mas teremos também estiagem e escassez hídrica muito, muito forte na região amazônica e na região do Nordeste, que a gente já começa a sentir também. Além disso, na região centro-oeste, é possível que tenhamos ainda incêndios e também a região centro-oeste é uma região que tem escassez hídrica e tem chuvas intensas em alguns períodos, né? E ainda, principalmente ali na São Paulo, Rio, ondas de calor prometem ser bastante fortes ainda no ano de 2026. Bom, a gente viu no último mês, especificamente agora em julho, na região sul, especialmente lá no Rio Grande do Sul, chuvas intensas que duraram mais de uma semana. Aliás, elas perduraram por mais de 10 dias. E isso ocasionou elevação dos níveis dos rios, das principais vales de rios do Rio Grande do Sul, que levam água até a bacia do Guaíba, na grande Porto Alegre, né? Então, isso acabou ocasionando danos e prejuízos à população, né? Em muitos dos municípios, a população teve água em suas casas, né? Isso sempre ocasiona um grande problema à população. E agora, na última semana, né? No último final de semana, estava previsto o ciclone extratropical, né? Que é um ciclone que é formado ali na região leste do Brasil, vindo do sul do país, Uruguai, Argentina, em função daquelas massas de ar frio, que ao chegar no continente, geram chuvas intensas, mas pior que isso, né? Nesse caso, ventanias próximas de 100 km por hora e o que aconteceu ali na região metropolitana de Porto Alegre é que a velocidade dos ventos passaram de 100, chegaram a 115, 120 quilômetros, tanto na região metropolitana de Porto Alegre, como lá no sul, na região de Pelotas principalmente, né? E isso traz muitos transtornos à população das cidades.
2: Perfeito, secretário. Como o senhor citou, novos fenômenos climáticos, como tornados e ciclones, ainda são esperados, né? Como é que os municípios podem se preparar para esta situação?
11: Então, eu acho assim, é importante que a população, no primeiro momento, busque informações de órgãos oficiais. Então, a primeira coisa é buscar as informações nas defesas civis municipais, nas prefeituras, ou seja, nos órgãos oficiais, nos órgãos do governo do estado e nos órgãos oficiais do governo federal. Como uma segunda medida, é muito importante que as pessoas busquem medidas de autoproteção. Ao ter um alerta de possível chuvas intensas com ventanias, ou seja, que vai haver em potencial a possibilidade de ocorrer um desastre, que essas pessoas busquem medidas de autoproteção. É importante também, Luciano, que as prefeituras busquem, ao longo dos períodos de preparação, botar em prática os seus planos de contingência. Quando possível, e muitas delas têm feito isso, principalmente na região sul do Brasil, fazer simulados com a população. Tirar os planos de contingência da gaveta e transformar isso em simulados, onde junto com a população, os órgãos de defesa civis, mas mais que isso, dos sistemas municipais, estaduais de defesa civil, fazem um simulado de como é que seria uma situação de potencial desastre em função, por exemplo, de chuvas intensas.
1: O secretário, e os municípios que já foram atingidos, né? Porque a gente viu aí que no Rio Grande do Sul a coisa já começou a escalar. No caso dos municípios que já foram atingidos, como é que eles devem proceder para conseguir a ajuda do governo federal?
11: A Defesa Civil Nacional, ela orienta desde a decretação da situação de emergência, a solicitação de reconhecimento federal e a elaboração de planos. No primeiro momento, ajuda humanitária, quando for o caso, de restabelecimento, quando há alguma avaria pequena na infraestrutura pública, e em último caso, a orientação sobre a construção de planos de reconstrução naqueles casos onde os danos e os prejuízos na infraestrutura pública foram de maior porte.
2: Perfeito. Secretário, a gente está falando do sul do país, como o senhor colocou, né? Questão de alagamento, chuvas, tornados, e também o senhor colocou no início, existe o outro lado, né? O agravamento da estiagem em grande parte do país, mais notadamente região centro-norte. Quais são os maiores perigos desta situação?
11: Então, nós não podemos nos esquecer que em 2023, de 23 para 24, no El Niño também muito forte, talvez tenha sido a maior estiagem, a maior crise hídrica que a gente viveu nos últimos tempos na região amazônica, né? Os grandes rios, parte deles secaram, os transportes via navegação ficaram muito prejudicados e nós tivemos que lançar mão, de algumas ações para ajudar os estados do norte. Nós temos equipes em todas as regiões do norte, em todos os estados do norte, mais o centro-oeste, reuniões de capacitação de como a gente deve se preparar para que, em havendo essa situação de crise hídrica, a gente possa trabalhar de maneira muito integrada entre os estados, os municípios e o governo federal, para que as pessoas possam ter o menos possível de impacto nessas situações.
1: Muito bem, nós conversamos com Volney Wolff, secretário nacional de Defesa Civil. Muito obrigada, secretário, pela sua entrevista aqui à Voz do Brasil.
11: Eu que te agradeço, Mariana e Luciano. Muito obrigado pela oportunidade.
2: O Ministério das Relações Exteriores prestou solidariedade à Colômbia depois do terremoto que atingiu o país na manhã desta segunda-feira.
1: O tremor de magnitude 7,4 foi o mais forte registrado no país durante a última década, segundo o Serviço Geológico Colombiano.
2: O Itamaraty acompanha os esforços de busca e de assistência às populações afetadas e manifesta disposição de colaborar com as autoridades colombianas. Até o momento não foram identificados brasileiros entre as vítimas.
1: O governo da Colômbia decretou estado de emergência. Segundo o balanço oficial, ao menos 111 pessoas morreram e 87 ficaram feridas.
2: O plantão consular permanece à disposição para prestar assistência a cidadãos brasileiros em situação de emergência.
1: O atendimento da Embaixada do Brasil em Bogotá pode ser feito por meio do telefone 57 31 0809 6169. Já o plantão consular em Brasília pode ser feito pelo telefone 61 98260 0610.
2: Começaram as convocações da lista de espera do Fundo de Financiamento Estudantil, FIES.
1: Os inscritos nessa edição que ainda não foram pré-selecionados devem acompanhar a classificação no site do FIES até o dia 24 de setembro para não perder a vaga.
2: A diretora de Políticas de Acesso à Educação Superior do Ministério da Educação, Marina Castro, explica como garantir a vaga.
12: O candidato que for pré-selecionado por meio da lista de espera terá 3 dias úteis a contar da data da convocação para acessar a página do FIES e complementar as informações da inscrição. Na sequência, será a vez de validar a documentação exigida, primeiro na instituição de ensino e depois no banco. Os prazos de cada etapa devem ser observados rigorosamente para evitar a perda da vaga para financiamento do curso.
1: Nessa edição foram disponibilizadas 75.500 vagas, distribuídas em mais de 1.200 instituições privadas de educação superior.
2: Metade das vagas é destinada para estudantes com renda familiar per capita de até meio salário mínimo, inscritos no CadÚnico.
1: Os pré-selecionados devem acompanhar a classificação no endereço fiesseleçãoaluno.mec.gov.br.
2: E estudantes que participam do processo seletivo do ProUni, o Programa Universidade para Todos, e foram pré-selecionados, devem comprovar as informações de inscrição até sexta-feira, dia 14.
1: A documentação exigida deve ser apresentada diretamente na instituição de ensino superior.
2: Os estudantes que recebem bolsa integral do ProUni podem solicitar a bolsa permanência. Saiba como.
13: Estudantes com bolsa integral do ProUni e matriculados em cursos presenciais de turno integral podem solicitar a bolsa permanência, auxílio mensal de R$ 700, concedido pelo Ministério da Educação. O benefício é destinado ao custeio de despesas educacionais e atende alunos de cursos com duração mínima de 6 semestres e média de pelo menos 6 horas de aula por dia. Para receber a bolsa, o estudante também precisa ter conta corrente individual no Banco do Brasil ou na Caixa Econômica Federal, vinculada ao mesmo CPF cadastrado no sistema do ProUni. O auxílio não pode ser acumulado com outras bolsas públicas de mesma finalidade e pode ser suspenso caso a bolsa principal do ProUni seja interrompida ou o aluno deixe um curso integral. O pedido deve ser feito diretamente na coordenação do ProUni da instituição de ensino superior onde o estudante está matriculado. A faculdade verifica se o curso é elegível, realiza o cadastro no sistema e inclui o aluno na relação mensal de beneficiários, conforme a disponibilidade orçamentária do Ministério da Educação. Claudimário Carvalho, para a Voz do Brasil.
1: Trabalhar desde os 14 anos de forma legal, com remuneração e ainda aprender um ofício.
2: É a aprendizagem profissional, uma modalidade de contratação que combina formação teórica e experiência prática no ambiente de trabalho.
14: Criada no ano 2000, a contratação de aprendizes é voltada a adolescentes e jovens entre 14 anos completos e 24 anos incompletos. O contrato de aprendizagem é registrado em carteira de trabalho, com acesso aos direitos trabalhistas e previdenciários. Entre eles, remuneração proporcional às horas trabalhadas, nunca inferior ao salário mínimo hora, o depósito do Fundo de Garantia do Tempo de Serviço, FGTS, o 13º salário, as férias e o vale-transporte. No entanto, o contrato de aprendizagem tem prazo determinado de até 2 anos e a jornada de trabalho possui regras específicas, de 4 a 6 horas diárias para aprendizes que ainda não concluíram o ensino médio e de até 8 horas diárias para aqueles que já concluíram o ensino médio. Para se candidatar a uma vaga de aprendizagem, o jovem deve estar regularmente matriculado e frequentando uma instituição de ensino. A contratação está vinculada à participação em curso de aprendizagem profissional em instituição habilitada, como SESC, SENAC e SENAT, por exemplo. A contratação de aprendizes é obrigatória para estabelecimentos de qualquer natureza que possuam, no mínimo, 7 empregados em funções que demandem formação profissional. Daniele Popov para a Voz do Brasil.
1: O custo dos alimentos da cesta básica registrou queda em 26 capitais brasileiras no mês de julho.
2: Foi o que mostrou a pesquisa realizada todo mês pela Conab, a Companhia Nacional de Abastecimento, e pelo DIEESE, o Departamento Intersindical de Estatísticas e Estudos Socioeconômicos.
1: Segundo a análise, na comparação entre julho e junho, as maiores quedas ocorreram em Natal, Maceió e Belo Horizonte. Apenas São Luís registrou aumento.
2: Os produtos que tiveram as principais reduções nas capitais brasileiras foram a batata, tomate, café e açúcar.
1: Ainda segundo o levantamento da Conab e do DIEESE, houve também diminuição no preço da carne em 14 capitais.
2: E essas foram as notícias do governo federal.
1: Fique agora com as notícias do Poder Judiciário e do Congresso Nacional. Boa noite.
2: Boa noite para você e até amanhã.
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17: Em seminário, o presidente do STF, do CNJ, fala sobre transparência e confiança pública.
18: Ministro Fachin participa da abertura das celebrações do bicentenário dos cursos jurídicos no Brasil.
17: STJ reconhece validade de tarifa de adiantamento a depositante prevista em contrato bancário.
18: Boa noite, eu sou Marcela Luiza.
17: E eu sou Walter Lima.
18: Presidente do STF e do CNJ, ministro Edson Fachin, abre seminário O Judiciário em Debate: Integridade, Eficiência e Acesso à Justiça.
17: O evento é uma iniciativa do jornal Folha de São Paulo em parceria com a OAB do Estado. Carolina Chaves.
19: O ministro Edson Fachin explicou que o judiciário já avançou muito na transparência e no acesso à justiça com a ajuda da tecnologia. Mas é preciso mais para preservar a confiança nas instituições e exercício responsável da função.
20: Precisamos enfrentar com seriedade a agenda de moralização dos gastos públicos, de aprofundar as investigações de corrupção que ainda permanece em nosso país, bem como aperfeiçoar os mecanismos de transparência e encontrar soluções públicas, justas e fiscalmente sustentáveis para questões estruturais do Estado brasileiro, inclusive no que diz respeito ao regime remuneratório da magistratura, que é o que faremos com a proposição de uma lei federal de caráter nacional, cuja minuta estará pronta até o final deste ano.
19: Os encontros acontecem nas manhãs de segunda-feira, nos dias 10, 17 e 24 de agosto.
18: O presidente do STF e do CNJ, ministro Edson Fachin, também participou hoje do início das comemorações dos 200 anos dos cursos jurídicos no Brasil na Faculdade de Direito da Universidade de São Paulo.
17: A cerimônia abriu a programação do bicentenário dos cursos jurídicos no Brasil.
18: Na ocasião, Fachin ressaltou o papel da Faculdade de Direito de São Paulo como espaço de defesa das liberdades públicas, dos direitos humanos e da democracia.
17: Os cursos de direito no país foram criados em 11 de agosto de 1827, por decreto de Dom Pedro I.
18: A Polícia Federal deflagrou hoje uma operação para investigar possíveis irregularidades na aplicação de recursos do regime próprio de previdência social do município de Maceió, em Alagoas.
17: A ação foi autorizada pelo ministro André Mendonça, do STF. Marta Ferreira.
21: Entre os alvos está o Maceió Previdência, autarquia responsável pela análise e concessão de benefícios de pensão por morte e aposentadoria. A Polícia Federal busca esclarecer as circunstâncias do credenciamento, da cotação, da análise de risco, da governança e da tomada de decisão que antecederam os investimentos. A investigação tem como objeto duas aplicações realizadas nos anos de 2023 e 2024, que totalizaram R$ 97 milhões. Na decisão do ministro André Mendonça, ele aponta que houve possível direcionamento dos investimentos e exposição desproporcional do patrimônio previdenciário a ativos de risco elevado e liquidez reduzida.
18: É válida a tarifa de adiantamento a depositante prevista em contrato bancário.
17: Esse entendimento é do STJ, Fátima Uchoa.
22: A tarifa de adiantamento a depositante remunera o serviço prestado quando o banco adianta recursos para cobrir pagamentos que ultrapassam o saldo da conta. Em ação civil pública, o Ministério Público de São Paulo questionou a legalidade da tarifa. O juízo de primeiro grau declarou nula a cláusula contratual, proibiu novas cobranças e determinou a devolução em dobro dos valores pagos. E o Tribunal Estadual substituiu a restituição em dobro pela devolução simples. Na quarta turma do STJ, o ministro relator João Otávio de Noronha explicou que a tarifa de adiantamento a depositante não se confunde com os encargos da operação de crédito e a cobrança é permitida quando há previsão contratual clara e segue normas do Conselho Monetário Nacional e do Banco Central, como nesse caso. Assim, o colegiado deu parcial provimento ao recurso especial do banco e julgou improcedente a ação civil pública.
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18: Uma boa noite.
17: E até amanhã.
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3: Eu sou Paula Groba.
4: E eu sou Ricardo Nakaoka.
3: E estes são os destaques de hoje do Jornal do Senado, que começa agora.
5: Senado inicia semana de esforço concentrado.
3: Senadora cobra resultados e transparência no uso de verbas para o povo Yanomami.
5: Projeto proíbe que concursos da segurança pública limitem vagas para mulheres.
3: Boa noite.
4: Boa noite.
3: Mais de 2 bilhões de reais foram destinados desde 2023 à proteção do território Yanomami.
5: Mas como esses recursos estão sendo aplicados? Essa foi uma das questões debatidas pela Subcomissão Permanente dos Povos Indígenas Yanomami durante a audiência nesta segunda-feira. Repórter Rodrigo Rezende.
23: O ministro dos Povos Indígenas, Eloy Terena, destacou que os recursos conseguidos por meio dos créditos extraordinários são distribuídos para diversos ministérios e que, no caso da pasta dos povos indígenas, vários eram os desafios enfrentados na área Yanomami, porção do território brasileiro na região norte do Amazonas e de Roraima, equivalente ao tamanho de Portugal.
24: Quando nós assumimos em 2023, desenhamos ali uma estrutura para fazer frente às demandas que estavam colocadas, né? Garimpo ilegal presente na terra indígena, situação de desnutrição e uma ausência de proteção territorial.
23: A senadora Damaris Alves, do Republicanos do Distrito Federal, afirmou que os recursos ainda precisam ser aumentados, mas sempre com cobrança por resultados.
25: Que em 2022, 56% das crianças estavam em estágio de desnutrição. Agora em 26, depois das ações emergenciais, a gente cai para 46. O valor foi pouco para a gente alcançar as metas de nutrição e combate à fome.
23: Além da compra e distribuição emergencial de cestas básicas, parte dos recursos destinados ao Ministério dos Povos Indígenas foi usada para criar uma estrutura capaz de identificar a origem e o destino do ouro extraído no Brasil, especialmente o retirado do território Yanomami.
3: E em meio às divergências entre governo, oposição e judiciário, está pronto para votação no plenário do Senado o projeto que cria o Exame Nacional de Proficiência em Medicina.
5: A discussão ganhou um novo capítulo após o Tribunal Regional Federal suspender as sanções aplicadas pelo governo às faculdades que tiveram baixo desempenho no Exame Nacional de Avaliação da Formação Médica, realizado em 2025. Repórter Douglas Castilho.
26: A controvérsia principal é entre o atual ENAMED, exame realizado ao longo do curso de medicina organizado pelo MEC, e a proposta do PROFIMED, avaliação de proficiência a ser realizada pelo Conselho Federal de Medicina após a graduação em análise no Congresso. Em debate no Senado, o senador Rogério Carvalho, do PT de Sergipe, afirmou que o processo de verificação não pode se dar apenas ao fim do curso.
27: Eu defendo que tem o teste de proficiência. Mas ele tem que ser a última etapa de um processo mais amplo de avaliação e que tem que gerar consequências para as escolas que garantem o ingresso.
26: Já o relator do projeto de lei do PROFIMED, senador Dr. Irã, do PP de Roraima, reforçou que o Conselho Regulamentador da Profissão, CFM, deve ser o responsável pela certificação.
28: Colocar o PROFIMED, a prova de proficiência, no Ministério da Educação, que tem sido responsável pela proliferação desenfreada de escolas médicas no nosso país, produzindo médicos com baixo conhecimento, colocando a população em alta vulnerabilidade, isso é um perigo para a sociedade.
26: Uma decisão do TRF da primeira região em 5 de agosto suspendeu as punições impostas pelo Executivo às universidades com resultados considerados ruins no ano passado, com base no ENAMED.
3: O Senado começou hoje uma semana de esforço concentrado com votações importantes. Os parlamentares terão uma agenda intensa no plenário e nas comissões, com propostas que podem impactar a indústria, o mercado de trabalho e a relação entre contribuintes e o fisco.
5: Entre os destaques está a criação de um programa de estímulo à indústria nacional de fertilizantes. Os detalhes com o repórter Pedro Pincer.
29: A pauta de votações do plenário para esta semana prevê a votação de pelo menos 10 projetos. O primeiro item que deve ser analisado é a criação do Programa de Desenvolvimento da Indústria de Fertilizantes. O objetivo é estimular investimentos na implantação, ampliação e modernização da infraestrutura voltada à produção nacional de fertilizantes e de seus insumos. Para o autor, senador Laércio Oliveira, do Progressistas de Sergipe, a iniciativa busca reduzir a dependência dependência brasileira da importação de fertilizantes e fortalecer a segurança alimentar, a competitividade do agronegócio e a indústria.
0: O Brasil não pode apenas continuar reagindo às crises internacionais. Precisamos nos antecipar a elas. Precisamos construir autonomia. Precisamos fortalecer a nossa indústria. Precisamos garantir estabilidade para quem produz e segurança para quem consome.
29: Na quarta-feira, está prevista a votação do texto da Câmara para o projeto de lei complementar que cria descontos para contribuintes que regularizarem espontaneamente seus débitos tributários e reforça na esfera administrativa a aplicação de decisões do STF e do STJ, e também a criação de dois estatutos, o do aprendiz, que estabelece regras para a jornada de trabalho, novas hipóteses de rescisão do contrato e direitos para essa parcela de trabalhadores, e o da vítima, que reúne em um único texto direitos e garantias hoje distribuídos em diferentes normas para vítimas de crimes e contravenções, calamidades públicas, desastres e epidemias.
3: E após a aprovação no Senado, foi sancionada a lei que permite a destinação ao Corpo de Bombeiros de emendas parlamentares antes exclusivas da área da saúde.
5: Os recursos financiarão atendimentos de urgência feitos pelas corporações. Repórter Marcela Diniz.
6: 40% das ocorrências atendidas por bombeiros no Brasil em 2025 foram do tipo pré-hospitalar, em acidentes e outras situações de urgência. Isso equivale a mais de 1 milhão de emergências. Com a Lei Complementar 234, sancionada no dia 6 de agosto, parlamentares estão autorizados a destinar recursos de emendas da área da saúde para financiar esse tipo de atendimento. Antes, as verbas recebidas pelos corpos de bombeiros estaduais e do Distrito Federal teriam de estar vinculadas à rubrica da segurança pública. O senador Wilder Moraes, do PL Goiano, um dos relatores do projeto que deu origem à lei, ressaltou que os bombeiros atuam em parceria com o Serviço de Atendimento Móvel de Urgência, o SAMU, e afastou a possibilidade de disputa pelo orçamento da saúde pública.
7: Não transfere recursos da saúde para a segurança pública, apenas permite financiar o serviço de saúde que os bombeiros já prestam gratuitamente todos os dias, salvando vidas em todo o Brasil.
6: O dinheiro das emendas não poderá ser usado pelos corpos de bombeiros para pagar salários nem para custear ações que não estejam ligadas aos atendimentos pré-hospitalares.
3: O Senado pode concluir a votação do projeto que proíbe a limitação de vagas para mulheres em concursos da área de segurança pública.
5: O texto, já aprovado pelas Comissões de Direitos Humanos e de Segurança Pública, também reserva pelo menos 20% das vagas para mulheres nas polícias civis, militares e penais, nos corpos de bombeiros e nas polícias institucionais do Judiciário e do Ministério Público. Repórter Bruno Lourenço.
8: O projeto de lei que está pronto para ser votado no plenário do Senado proíbe a limitação de vagas para mulheres em concursos da área de segurança pública. A iniciativa também reserva pelo menos 20% das vagas nos concursos públicos das polícias e bombeiros para o público feminino. A relatora na Comissão de Segurança Pública, senadora Damares Alves, do Republicanos do Distrito Federal, defende a medida.
9: O que queremos? Uma política de valorização da mulher lá na Polícia Militar, no Corpo de Bombeiro, na Polícia Civil.
8: A proposta cria ainda a Política Nacional de Valorização das Mulheres na área de segurança pública, que será condição para o repasse de verbas do Fundo Nacional do Setor, como explicou o relator na Comissão de Direitos Humanos, senador Alessandro Vieira, do MDB de Sergipe.
10: As mulheres na segurança pública são historicamente discriminadas. Isso é um fato incontestável. Uma realidade que se repete em matérias, em casos que todos nós temos em diversas oportunidades de conhecimento.
8: A nova política estabelece igualdade de oportunidades entre mulheres e homens nas carreiras da segurança pública. O fim da exclusividade ou preferência dessas atividades para homens. A rejeição de práticas, atitudes e crenças discriminatórias. E o enfrentamento do assédio e da violência contra mulheres no ambiente de trabalho.
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5: Com a edição de Paula Groba e trabalhos técnicos de João Lira, o Jornal do Senado fica por aqui. Acompanhe agora as notícias da Câmara dos Deputados. Boa noite.
3: Boa noite e até amanhã.
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12: Plenário pode votar projeto que prioriza processo sobre crimes de racismo.
13: Câmara retira da Justiça a atribuição de julgar entidade que atende menores.
12: Parlamentares garantem direitos para a pessoa que tem espinha bífida aberta.
13: Boa noite. Os deputados aprovaram uma proposta que busca garantir direitos a pessoas com espinha bífida aberta. A condição resulta de uma falha congênita no sistema neurológico e gera uma série de dificuldades a quem tem a malformação. A reportagem é de Paula Bittar.
14: A Comissão de Constituição e Justiça da Câmara aprovou uma proposta que classifica a espinha bífida aberta como deficiência para todos os efeitos legais. A espinha bífida é uma condição congênita em que há uma falha no fechamento do tubo neural, estrutura que dá origem ao cérebro, medula e vértebras. Essa falha pode deixar partes da medula expostas ou mal protegidas, resultando em diferentes níveis de comprometimento neurológico. O tipo mais grave e conhecido é a mielomeningocele, em que parte da medula espinhal e os nervos saem por uma abertura nas costas do bebê, formando uma bolsa visível ao nascimento e, por isso, é chamada de aberta. Essa condição pode causar paralisia nas pernas. De acordo com a proposta, pessoas diagnosticadas com espinha bífida aberta terão atendimento integral pelo Sistema Único de Saúde, sendo assegurado, no mínimo, atendimento por equipe multidisciplinar, acesso a exames complementares, assistência farmacêutica e acesso a modalidades terapêuticas reconhecidas, inclusive fisioterapia e atividade física. O atendimento integral prevê também a divulgação de informações sobre a espinha bífida aberta e as medidas preventivas e terapêuticas disponíveis. A relatora na comissão, deputada Silvia Cristina, do PP de Rondônia, destacou que o projeto garante mais segurança jurídica e facilita o acesso das pessoas aos direitos previstos na Lei Brasileira de Inclusão.
17: Apesar dos avanços na legislação brasileira, muitas pessoas com espinha bífida ainda enfrentam dificuldades para ter condição reconhecida como deficiência e, consequentemente, acessar direitos garantidos. Como relatora, o parecer favorável foi porque entendo que estamos promovendo justiça social, inclusão e dignidade. Estamos garantindo que crianças, jovens e adultos com espinha bífida tenham maior proteção legal, mais acesso às políticas públicas e melhores condições para exercer plenamente sua cidadania.
14: A proposta que classifica a espinha bífida aberta como deficiência para todos os efeitos legais já pode seguir para a análise do Senado, a menos que haja recurso para votação antes pelo plenário da Câmara. Da Rádio Câmara de Brasília, Paula Bittar.
1: Saúde.
12: Leandre, do PSD do Paraná, apresentou o projeto que assegura às pessoas em tratamento contra o câncer o direito de usar lenço, turbante ou cobertura semelhante em fotografias destinadas à emissão, renovação ou segunda via de documentos oficiais de identificação.
13: Leandro explica que a proposta condiciona o uso do acessório à plena visibilidade dos elementos do rosto necessários à identificação biométrica. A deputada ressalta que a proposta também prevê a atualização gratuita da fotografia após o fim do tratamento oncológico.
1: Educação.
12: Professora Luciene Cavalcante, do PSOL de São Paulo, cobra do Senado a aprovação de projeto que cria um piso nacional para os profissionais de apoio técnico, administrativo e operacional da educação básica. A proposta, já aprovada pela Câmara, aguarda análise desde março.
18: Isso seria hoje, em valores, um pouco mais de R$ 3.800 por 40 horas de trabalho. Infelizmente, a gente não tem ainda leis que garantam o piso e a carreira dos profissionais não docentes. Quem são esses profissionais? São os profissionais que estão nas secretarias da escola, que estão nas inspetorias, que estão na limpeza das escolas, fazendo as merendas. São todos os profissionais que são essenciais para a educação e não são docentes. A escola não é feita só de professores. A gente tem todo um outro corpo de profissionais que precisam ser valorizados e não estão sendo valorizados.
13: Professora Luciene Cavalcante afirma que o Fundo da Educação Básica, o Fundeb, oferece recursos para custear a valorização da categoria. A deputada garante que o Senado já tem assinaturas suficientes para a apreciação da proposta.
11: Trabalho.
12: Marreca Filho, do PRD do Maranhão, é autor de projeto que cria diretrizes específicas para a inclusão profissional de adultos com transtorno do espectro autista. O texto prevê qualificação acessível, adaptação dos processos seletivos e apoio para ingresso no mercado de trabalho.
13: Para Marreca Filho, a contratação isoladamente não assegura a inclusão das pessoas com autismo. Ele também propõe acompanhamento no ambiente profissional, além da orientação de gestores e de equipes, para reduzir barreiras que dificultam a permanência e o desenvolvimento na carreira.
12: Doutor Francisco, do PT do Piauí, é autor de projeto que institui 7 de abril como Dia Nacional do Médico Legista. O deputado ressalta que a data faz referência à regulamentação em 1886 da função médico-policial responsável pela realização de perícias a serviço do Estado.
13: Doutor Francisco explica que o médico legista produz provas técnicas usadas na investigação de crimes e nas decisões judiciais. A proposta incentiva campanhas educativas, homenagens e eventos científicos voltados à divulgação dos avanços da medicina legal.
11: Previdência.
12: Eduardo da Fonte, do PP de Pernambuco, apresentou o projeto que cria uma política nacional de proteção às mães solo, com prioridade nos programas federais de combate à pobreza. A proposta prevê o pagamento em dobro dos benefícios de transferência de renda custeados pela União.
13: O projeto de Eduardo da Fonte também prevê atendimento prioritário à mãe solo em programas habitacionais, vagas em creches, qualificação profissional, microcrédito e assistência jurídica. Ele argumenta que a integração das medidas estabelecidas no texto amplia a autonomia das mulheres.
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11: Votação.
12: O plenário da Câmara pode votar em breve projeto que dá prioridade a inquéritos e processos sobre crime de racismo. O texto está em regime de urgência e não precisa passar pelas comissões, como explica o repórter Antônio Vital.
15: O plenário da Câmara dos Deputados pode votar projeto que dá prioridade aos processos e inquéritos relativos a crime de racismo na polícia e no judiciário. A proposta também estabelece procedimentos que os policiais devem seguir ao registrar a ocorrência. Uma das medidas determina que a autoridade policial deve registrar a ocorrência com a classificação própria de crime resultante de discriminação ou preconceito de raça, cor, etnia, religião ou procedência nacional. Dessa forma, as ocorrências não poderão mais ser classificadas como crimes diversos, o que faz com que denúncias de racismo não apareçam nas estatísticas de segurança pública, de acordo com a autora do projeto, deputada Dandara, do PT de Minas Gerais. A proposta obriga ainda o delegado a comunicar o caso imediatamente ao Ministério Público e a justificar por escrito caso opte por não classificar a ocorrência como crime racial. Além disso, dá à vítima o direito de pedir a reclassificação da ocorrência, quando houver decisão nesse sentido. Outro direito da vítima, de acordo com o texto, é ser acompanhada durante toda a fase de inquérito por um advogado ou defensor público. O projeto ganhou regime de urgência, o que permite que seja votado diretamente no plenário, sem passar pela análise das comissões permanentes da Câmara. O texto contém outras medidas que deverão ser seguidas pela polícia ao registrar e investigar crimes de racismo. Uma das diretrizes é evitar a exposição indevida, o constrangimento, a humilhação ou questionamento sobre a vida privada da vítima ou sobre a legitimidade da queixa. A polícia terá ainda que evitar interrogatórios sucessivos sobre o mesmo fato. O regime de urgência foi aprovado de maneira simbólica pelo plenário, mas foi criticado por deputados do Novo, Missão e do PL. Para o deputado Cabo Gilberto Silva, do PL da Paraíba, a legislação atual já prevê pena de prisão para o crime de racismo e o projeto aumenta a discriminação racial.
16: São projetos como esse que faz a discriminação às pessoas, senhor presidente. Ele não vale em nada o povo brasileiro. A legislação já existe, senhor presidente. Quem descumprir a legislação vai pagar e pagar caro, simples. Até porque racismo é crime inafiançável, senhor presidente. É só denunciar que a pessoa vai presa, sem direito à fiança, em flagrante delito. Então eu não entendo por que tanta energia para ser gasta com um projeto dessa natureza.
15: De acordo com a autora da proposta, a deputada Dandara, embora a legislação já preveja punição para o crime de racismo, existe uma lacuna em relação ao atendimento humanizado, especializado e à não revitimização de quem faz a denúncia. Segundo ela, a vítima muitas vezes está sujeita a tratamento inadequado, repetição excessiva de depoimentos e questionamentos indevidos sobre a ocorrência.
19: Orienta como que as forças de segurança devem agir para garantir o cumprimento das leis brasileiras que tipificam o racismo e a injúria como crimes inafiançáveis e imprescritíveis. Nós não queremos a revitimização. A pessoa já passa por uma violência, ela não consegue nem sequer registrar o boletim de ocorrência, não consegue dar andamento no processo no Ministério Público e isso vai acarretando uma série de violências continuadas.
15: Ainda não há data para votação no plenário da Câmara do projeto que dá prioridade aos processos e inquéritos relativos a crime de racismo na polícia e no judiciário. Da Rádio Câmara de Brasília, Antônio Vital.
1: Segurança Pública.
13: Professora Marcivânia, do PCdoB do Amapá, apresentou o projeto que endurece as regras para a concessão de trabalho externo a pessoas privadas de liberdade. A proposta exige o cumprimento de parte da pena, bom comportamento e decisão judicial fundamentada.
12: O texto da professora Marcivânia também obriga o uso de tornozeleira eletrônica durante o período fora do presídio. Além disso, proíbe o benefício para condenados por crimes como feminicídio, latrocínio, crimes hediondos e participação em organização criminosa armada.
13: Daiana Santos, do PCdoB do Rio Grande do Sul, defende o projeto que destina 30% da arrecadação das BETs ao Fundo Nacional de Segurança Pública. O texto também reserva pelo menos 30% de todos os recursos do fundo para prevenir o feminicídio e enfrentar a violência contra a mulher.
12: Daiana Santos avalia que a ampliação do financiamento pode interromper o ciclo de violência antes do desfecho fatal. A deputada cita o monitoramento de agressores, as patrulhas Maria da Penha e as casas de acolhimento entre as ações possíveis.
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1: Justiça.
13: A Câmara aprovou o projeto que retira da Justiça a atribuição de julgar entidades de atendimento a crianças e adolescentes. O texto agora será analisado pelos senadores. A repórter Maria Neves tem os detalhes.
21: A Comissão de Constituição e Justiça da Câmara dos Deputados aprovou o projeto da deputada Laura Carneiro, do PSD do Rio de Janeiro, que retira do Poder Judiciário a tarefa de avaliar a qualidade do trabalho das entidades de atendimento a menores em conflito com a lei. Atualmente, o Estatuto da Criança e do Adolescente determina que essa atribuição cabe aos conselhos tutelares, ao Ministério Público e à Justiça da Infância e da Juventude. As avaliações periódicas são pré-requisito para renovar a autorização de funcionamento das instituições que atendem menores em cumprimento de medida socioeducativa. Na opinião de Laura Carneiro, uma vez que a Justiça é responsável por julgar possíveis irregularidades no funcionamento dessas entidades, o acúmulo das funções de avaliar e julgar pode comprometer a imparcialidade do processo. A deputada também argumenta que os conselhos tutelares e o Ministério Público são os órgãos em melhores condições de avaliar as instituições que atendem crianças e jovens.
22: O Ministério Público é o grande fiscal da lei, fiscal da probidade. Também é uma maneira que os conselhos tutelares que trabalham com as crianças e adolescentes podem auxiliar nessa fiscalização. É no Ministério Público e nos conselhos tutelares que você tem as equipes multidisciplinares que sabem fazer fazer esse papel.
21: O Estatuto da Criança e do Adolescente determina que os programas de acolhimento em execução serão reavaliados pelo Conselho Municipal dos Direitos da Criança e do Adolescente, no máximo a cada 2 anos, para receber o atestado de qualidade, que com o projeto passa a ser de responsabilidade apenas dos conselhos tutelares e do Ministério Público, a instituição deve comprovar que atende todos os requisitos previstos na lei. Dentre as obrigações das entidades de acolhimento estão a oferta de atividades educativas, não separar irmãos, promover a participação da criança ou adolescente na vida da comunidade local e incluir pessoas da comunidade no processo educativo. Ainda de acordo com o Estatuto, no caso de programas de acolhimento institucional ou familiar, os avaliadores devem considerar também os índices de sucesso na reintegração ou de adaptação à família substituta. Da Rádio Câmara de Brasília, Maria Neves.
0: Economia.
6: Vander Loubé, do PT de Mato Grosso do Sul, é um dos autores do projeto que cria a figura jurídica das cooperativas solidárias. A proposta estabelece regras próprias para a constituição e o funcionamento

0: sofrerem restrições. Na visão do parlamentar, a medida busca fortalecer a gestão pública e ampliar a transparência no uso de recursos públicos.
1: Agricultura.
2: Sérgio Brito, do PSD da Bahia, quer promover a discussão sobre os impactos do fenômeno climático Super El Niño na agricultura brasileira. Segundo ele, o debate também deve abordar os reflexos no preço dos alimentos e na segurança alimentar.
0: Sérgio Brito propõe a participação de representantes do governo, de órgãos de meteorologia e de entidades do setor agropecuário. O deputado informa que o objetivo é elaborar estratégias de adaptação às mudanças climáticas e subsidiar políticas públicas para reduzir os impactos sobre a produção rural.
1: Cultura.
2: Proposta em análise na Câmara reconhece a Axé Music como expressão da cultura nacional. A autora da matéria, Lidice da Mata, do PSD da Bahia, argumenta que o gênero conquistou projeção em todo o país e se consolidou como um dos principais movimentos da música brasileira.
3: A música baiana tomou conta do Nordeste, tomou conta do Sudeste, através dos seus principais compositores e cantores que executam, interpretam a chamada música baiana ou axé music. Então, na medida em que esse movimento se transformou num movimento de reconhecimento nacional na prática, é muito importante que nós possamos reconhecer.
0: Lidice da Mata lembra que o axé surgiu na Bahia a partir da mistura de ritmos como samba reggae e se expandiu por todo o país. A parlamentar acredita que o reconhecimento fortalece a cultura e o mercado musical brasileiro.
2: Termina agora o Jornal Câmara dos Deputados, produzido pela Rádio Câmara, com trabalhos técnicos de Everson Urani e apresentação de Márcio Aquiles Sardi e Val Monteiro. Boa noite.
0: Uma boa noite para você. Ouça agora o Minuto do TCU.
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4: Está no ar a segunda temporada do videocast Diálogos com o TCU. 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O tema de estreia são os desafios da segurança pública no país. A conversa reúne o auditor-chefe do TCU, Ricardo Akel, e a professora e pesquisadora Camila Dias, especialista em crime organizado.
5: É nas prisões que o PCC recruta, de fazer das prisões um centro de recrutamento. Eu falo que as prisões são um locus de produção e reprodução das redes criminais. O PCC, ele parasita as instituições estatais para crescer.
4: O episódio traz os dados recentes sobre a violência e análise dos especialistas. Na TV Senado, o videocast vai ao ar às sextas-feiras, às 8h30 da manhã, com reprise ao sábado.
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8: 8 e 5.

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0: pessoal.
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2: 8 e 13.
3: Eu acho que você tem que mandar aquela mensagem. Mas manda o que tá no seu coração.
4: Porque se fosse eu falaria mais ou menos assim.
5: Ei, boa noite. Antes de te bloquear, eu só vim te dizer que a partir de hoje pode tocar o terror, fazer o que quiser fazer. A boca é sua, curte suas farras. Sinto mais nada.
3: Não, apaga, apaga, apaga.

0: Hoje não.
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0: Muito obrigado.
1: Oito e vinte e dois. 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
12: 8h26.

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0: Que coisa linda, hein?
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3: 8:44.

0: Muito obrigado. Obrigado, BC. Obrigado, Camboriú.
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1: 8h49.
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1: 8h53.
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0: Que honra, viu? Obrigado.
1: É nóis. Obrigada!
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0: Nossa senhora!
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2: 8h58.
3: Luan Santana e Léo Foguete. Luan City Festival São Paulo.

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